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1: 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No capítulo 33 do livro de Jó, somos informados de que Deus fala ao homem de duas maneiras, mas o homem não as percebe. Diz-se, em um sonho, em uma visão da noite. Quando o sono profundo cai sobre os homens enquanto eles dormem em suas camas, ele abre os olhos dos homens e sela suas instruções. Diga isso a um psiquiatra, e porque ele separa o sonhador de Deus, ele lhe dirá que todos os sonhos vêm do próprio sonhador e não de Deus. Mas eu lhe digo, o nome eterno de Deus é Eu Sou. E se eu perguntasse quem está a sonhar o sonho, o indivíduo não diria, eu sou? E não somos informados de que esse é o nome de Deus para todo sempre? Você não pode separar o sonhador de Deus, e todos os sonhos procedem dele. Alguns são simples e não precisam de interpretação, enquanto outros são revelados de uma linguagem simbólica e precisam de um intérprete. Como nos conta a história de José, sua verdadeira identidade se revela quando ele olha no rosto de quem sonhou e vê que está perturbado, pois, diz, as interpretações não pertencem a Deus. Conte-me o seu sonho. Então ele interpretou o sonho do copeiro, do padeiro, até do próprio faraó. E todos aconteceram exatamente como ele havia dito. Agora, se apenas Deus pode interpretar um sonho, por que contar a José? Porque ele é uma personificação de Deus. Seu nome foi mudado de José, que significa salvação, para Josué, que significa Jeová é a salvação. Agora, em 1954, acordei de um sonho ao ouvir estas palavras. Você não se move ao acordar mais do que se move na cama durante o sono. É tudo um movimento da mente. A intensidade é determinada pela força do vórtice você cria, o que é como um redemoinho com um centro de perfeita quietude. Você só acredita que está a se mover quando está acordado. Como pensa que se move durante o sono? Bem, eu sou um ser racional e a razão não poderia aceitar essa afirmação, mas eu a anotei e coloquei na minha Bíblia para aguardar mais revelações. Os psiquiatras diriam que essa mensagem veio de mim mesmo. Não vou negar isso, mas sei que veio de uma profundidade de meu próprio ser e que minha mente racional não alcança. Hoje, nossos três astronautas voltaram de uma viagem de 500 mil de milhas. Você e eu viemos esta noite em nossos carros e ao longo de minha vida viajei todo o mundo em navios e aviões. E como Blake, em meus sonhos, eu viajei por uma terra de homens, uma terra de homens e mulheres também. E ouvi e vi coisas terríveis que os errantes da Terra Fria nunca conheceram. Todos nós já viajamos, mas sei o que ouvi e escrevi. Sei que viajei em meus sonhos, mas sei que não saí fisicamente do meu quarto, pois quando acordei pela manhã, ainda estava na cama em que adormeci. Então eu pergunto a você, este estado de vigília não é mais do que um sonho? Existe um sonhador nas profundezas do meu ser que vê esse mundo como um sonho, assim como eu que, tendo ido um pouco mais para baixo no sonho à noite, acordei para descobrir que não saí da minha cama ao amanhecer? Paulo nos diz que nascemos de novo por meio de ressurreição de Jesus Cristo de entre os mortos. Lembro-me daquela noite, pois me senti acordado de um sono muito profundo, sentindo uma vibração que, embora centrada em minha cabeça, parecia vir de fora. Então acordei dentro do sepulcro, o crânio, em que estava enterrado para sair e encontrar todo o simbolismo do mistério cristão que me cerca. Eu vi o bebê envolto em panos e as três testemunhas do acontecimento. Embora invisível, como eu era espírito, as testemunhas falavam de mim como o pai da criança, o sinal de que meu Salvador nasceu, cumprindo a Escritura. Este será um sinal para você. Você encontrará uma criança envolta em panos. deitada em uma manjedoura. Naquela noite, acordei de um nível muito mais profundo do meu ser para encontrar o simbolismo do meu despertar do sonho da vida. Assim como dia após dia, acordo do sonho da noite. Então, será que a revelação que eu vi em 1954 é literalmente verdadeira? A razão o questiona, a razão duvida disso e a razão o rejeita. Portanto, se a visão for verdadeira, então a razão está rejeitando Jesus Cristo, pois Jesus se define como o verdadeiro, dizendo: eu sou a verdade. Se a revelação é verdadeira e a razão a rejeita, não é a razão Satanás o duvidando de um? Esta afirmação pode ser provada logicamente. Sua verdade deve ser experimentada. Eu tinha esquecido completamente até que descobri meu bilhete hoje, enquanto procurava na Bíblia o meu intérprete. E lá estava o bilhete que escrevi no dia 28 de novembro de 1954. Você não se move acordando mais do que se move em sua cama no sono. É tudo o movimento da mente. A intensidade é determinada pela força do vórtice que você cria, que é como um redemoinho de um centro de perfeita quietude. Você só acredita que está se movendo quando está acordado, como você pensa que se move durante o sono. A Escritura fala de duas eras: esta era de trevas e decadência, e aquela era de luz e vida eterna. Esta era é de movimento e violência, turbulência e tempestade, pois o sonhador nos homens está profundamente adormecido e não sabe que é Deus. No Salmo 44, entretanto, ele é instado a despertar. Por que estás dormindo, Senhor? Desperta, não nos rejeites para sempre. Enquanto ocupa seu sonho, Deus tem a sensação de viagem, movimento e violência. Mas quando ele acorda, ele se encontrará no sepulcro, o crânio do homem, onde deliberadamente se deitou para dormir e foi enterrado. Deus se crucificou na cruz do homem e está a sonhar este sonho de vida para que o homem se torne Deus. Agora quero esclarecer alguns pontos. No livro de João, esta declaração é feita: a sua voz você nunca ouviu, a sua forma você nunca viu, nem a sua palavra permanece em você, porque você não acredita naquele que ele enviou. Muitos de vocês aceitaram completamente o fato de que fui enviado. Você acredita em mim quando eu digo que estive na presença do Senhor ressuscitado, que me abraçou e eu me tornei um com. Tendo sido incorporado ao corpo de amor, Deus Todo-Poderoso me enviou para contar minha história. Tendo aceitado minhas palavras, muitos de vocês tiveram uma experiência sexual comigo em visão e interpretaram isso como uma experiência física neste nível. Mas não é, pois este é um mundo de sombras. Sua aceitação trouxe esta união, mas eu, o orador, estou totalmente inconsciente disso. A verdadeira história de Cristo que eu lhe trouxe agora se tornou viva em você. Irá explodir com o tempo e sua experiência com as Escrituras será idêntica à minha. Os homens que aceitaram completamente minhas palavras não terão um ato sexual, mas um abraço, vestindo o corpo do Senhor ressuscitado, que é amor infinito e com quem agora sou um. Você verá meu rosto. Você será solicitado a nomear a maior coisa do mundo e, como se divinamente inspirado, você citará as palavras de Paulo, dizendo: fé, esperança e amor. Estes três, mas o maior destes é o amor. Eu vou te abraçar e você vai se confundir com o único corpo do Senhor ressuscitado, e aquele que está unido com o Senhor se torna um espírito com ele. Todos esses são símbolos, dizendo-lhe que, tendo acreditado naquele que ele enviou, você ouvirá sua voz e verá sua forma, pois sua palavra agora habita em você. É uma ruptura completa com o passado, como nos disse nas primeiras palavras que o Senhor ressuscitado proferiu no livro de Marcos: arrependam-se e creiam no Evangelho. O Evangelho são as boas novas de que o homem não está perdido. Essa escritura não é história secular, mas história divina. que foi tramada e planeada antes de sairmos do Pai e virmos ao mundo para entrar em nossa própria criação e desempenhar todos os papéis. É Deus quem desperta em você. Um homem contendo tudo caiu na adversidade, como nos diz no Salmo 82. Eu digo, vocês são deuses, filhos do Altíssimo, todos vocês. No entanto, vocês morrerão como homens e cairão como um só homem, ó príncipes. Eu citei a versão padrão revisada na configuração marginal, que é a verdadeira tradução do hebraico. São necessários todos os filhos que caíram para formar Deus o Pai. Então, estamos reunidos um por um naquele mesmo corpo que caiu na humanidade. E da humanidade, Deus se extrai individualmente porque somos todos únicos. Ninguém pode ser duplicado ou perdido, porque Deus está enterrado em todos e Deus está se redimindo. Hoje eu assisti ao emocionante pouso dos astronautas que viajaram para a Lua e voltaram. Então reli o que havia escrito em 1954. Você não se move ao acordar mais do que na cama durante o sono. Agora a razão não poderia aceitar essa afirmação. Eu vi os astronautas voltando. Temos um registro de sua jornada de 500 mil de milhas, mas eles não se moveram. Bem, devo confessar que viajei em meus sonhos como tendo certeza de que você fez. No entanto, sempre acordamos em nossa cama pela manhã, não é? Poderia haver um sonhador muito mais profundo do que aquele que está a sonhar neste aparente estado de vigília. E quando ele acorda do sonho da vida, ele não olharia para isso como você olha para o sonho da vida? Sei que quando acordei por dentro, percebi que estive ali por incontáveis séculos, sonhando com violência, amor, ódio, concupiscência e dor, sonhando que tudo fosse real, exatamente como em qualquer sonho. Acordei para descobrir que havia estado naquele crânio por séculos, sonhando que era um homem caminhando pela terra, morrendo, sendo restaurado à vida para morrer novamente. Continue a fazer isso até que aquele momento em que acordei no Gólgota, a sepultura onde fui sepultado no início dos tempos, esse é meu calvário. Parece que estou a mudar para cá. Eu me levanto e faço a barba de manhã, tomo banho, como me esforço para ganhar um dólar para pagar o aluguer e faço todo tipo de coisa. No entanto, é tudo um sonho como um propósito. Deus se limitou ao limite da contratação e opacidade chamado homem e começou a sonhar com a existência deste mundo. Agora, acreditando ser você, você pode sonhar sonhos nobres ou ignóbeis. Exorto-o a ter sonhos nobres, porque quando você sabe que é o sonhador, pode realizar todos os seus sonhos. Um sonho é um estado muito fluido. Sabendo o que você quer sonhar, traga seu círculo íntimo de amigos antes de sua mente e permita que eles vejam você como você quer ser visto. Quando você estiver convencido de que isso agora é um fato, relaxe no período de gestão da visão. Existe um intervalo de tempo entre a gravidez e o nascimento. Tendo visto as expressões de seus rostos e ouvido o som de suas vozes, quebre o encanto e espere que essa fecundação aconteça no mundo dos sonhos, enquanto você vive no mundo de César, aguardando sua chegada. Eu disse a você que a história de Jesus Cristo se desdobrou dentro de mim. O que compartilhei com você esta noite não está registrado nas Escrituras. Mas no último versículo do capítulo 21 de João, ele faz uma declaração. Muitas outras coisas que Jesus fez que não estão registradas aqui. Se cada uma delas fosse escrita, o próprio mundo não poderia conter os livros. Não houve necessidade de registrar as palavras que me foram reveladas. Então, ele se encaixa com o último versículo do epílogo de João. Pois João termina no versículo 20 e o 21 é o epílogo. Todas essas coisas aconteceram e muito mais, mas somente estas foram registradas para que você possa acreditar. Obrigado por compartilhar suas visões comigo. pois elas estão me mostrando que você aceitou completamente a história como eu a contei. Eu compartilhei com você a verdadeira história de Jesus Cristo. Ao longo dos séculos, cracas se acumularam ao redor do navio. Os homens, no interesse de suas próprias doutrinas, acrescentam coisas às Escrituras, apesar da advertência para não acrescentar ou tirar das palavras das profecias da Bíblia. Os homens têm acrescentado para apoiar suas próprias tradições e convicções. Quando o texto original foi escrito, aquele que teve a visão simplesmente o registrou. Ele não entendeu, mas escreveu, como eu, sabendo que uma revelação maior viria. Não consegui entender o que ouvi em 1954, mas em 1959 eu sabia a sua verdade, pois acordei de um sonho profundo e descobri que não estava na minha cama, mas sim no meu crânio e completamente sozinho. Saí do meu crânio para encontrar o bebê envolto em panos e as testemunhas do meu evento. Vendo o bebê, eles testemunharam um sinal do meu nascimento espiritual, mas não puderam me ver como nascido do Espírito. Eu sou Espírito, enquanto eles, ainda não nascidos do Espírito, são carne. Eu não tive um bebezinho. A criança é apenas um sinal de que Deus nasceu. Tendo gerado a si mesmo, ele produz aquilo que enterrou na humanidade. Pois Deus está se redimindo, pois só há Deus no universo. A Bíblia não tem nada a ver com a moral que os púlpitos ensinam. Não faz nenhuma tentativa de mudar o mundo, pois é uma escola. Você não transforma uma sala de aula em uma casa. Esta é uma escola de escuridão educada, onde viajamos em direção à luz. A Escritura não tenta mudar as coisas, antes exorta todos a dar a César as coisas que são de César. Tentar fazer deste mundo um lugarzinho agradável e doce no qual todos sejam felizes e tenham o suficiente para comer e beber é bom, mas isso não tem nada a ver com o mistério de Cristo. Se não houvesse luta, nenhum esforço seria feito para despertar do sonho da vida. Em vez disso, o adormecido cairia no sono mais profundo. Então deixe-os marchar, dizendo ao mundo como se tornar bons e gentis. É tudo absurdo, pois enquanto o homem usar a vestimenta do animal, ele deve expressá-la, tirando de si o coração e a mente do amor. Deus tomou sobre si o corpo, o coração e a mente do animal, como nos disse no capítulo 4 de Daniel. Este é um mundo animal, mas enquanto neste mundo de violência, Jesus Cristo acorda para descobrir que era apenas um sonho. Se não fosse Jesus Cristo em você, você não conseguiria respirar, pois o seu próprio sopro é a vida dele. Chegará o dia em que você acordará para saber que isso é verdade. Para Davi, a soma total de todas as experiências que você teve em seu sonho de ser homem estará diante de você e o chamará de pai. Então você cumprirá o Salmo 89 sabendo: achei Davi, ele chamou a mim. Tu és meu pai e a rocha da minha salvação. Tendo desempenhado todos os papéis do homem, a humanidade fundida em uma única juventude revela sua divindade. Como pai, você saberá que seu filho sempre fez a sua vontade, pois tudo terás encontrado em Davi, o filho de José. Eu sou aquele que fez toda a tua vontade. Você, o pai, sonhou e você, o filho, tocou todas as partes e quando a peça acaba, você acorda para sair do Gólgota, para nascer do alto. Pedro nos diz: nós nascemos de novo pela ressurreição de Jesus Cristo de entre os mortos. Enquanto o mundo o adora como alguém que vem de fora, você o encontrará surgindo de dentro, não como outro, mas como seu próprio ser, o sonhador da vida. O grande poeta Shelley viu isso claramente quando disse: ele despertou do sonho da vida. Somos nós que, perdidos em visões tempestuosas, mantemos com fantasmas uma contenda inútil. É isso que o mundo está fazendo. lutando contra fantasmas autocriados. O mundo é empurrado para você e você está em conflito consigo mesmo, até o dia em que um vento sobrenatural o domina e você desperta em seu crânio com um desejo intenso de sair. Como seu conhecimento inato, você empurrará a base de seu crânio e algo se moverá. Então você sairá assim como uma criança sai do ventre de uma mulher. Mas desta vez, você está a nascer, mas não de baixo, mas de cima, do crânio do seu ser. A palavra anotin é traduzido como de cima. Quando Pilatos disse: "Você sabe que tenho o poder de crucificá-lo ou o poder de libertá-lo", o Senhor ressuscitado respondeu: "Você não tem poder sobre mim, a menos que seja dado de cima." Aqui está a mesma palavra, anotin. O poder de matar ou tornar vivo vem de dentro. Tudo está ocorrendo de dentro. Tendo caído em um sono profundo, você é o Senhor Jesus Cristo sonhando o sonho da vida. E porque só existe um ser, todos vão despertar como Jesus. Pois tudo o mais vai despertar e deixar apenas Jesus. E ninguém pode dizer que Jesus é o Senhor excepto pelo Vento Santo. Quando aquele vento o possui, você desperta dentro de si mesmo. Só então você saberá que é o Senhor Jesus Cristo. Agora, vamos para o silêncio.

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0: 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Um enigma. Esta noite chamarei isso de um enigma, pois toda mente criativa se levanta para o desafio de um enigma. Ora, um enigma é definido no dicionário como um objeto ou pessoa imperial, algo que é difícil de entender. É também uma peneira para separar o joio do trigo ou uma questão intrigante. Agora eu pergunto a você, e quem é o maior dos grandes da Terra e que nunca nasceu mortal ou viveu? Como você e eu entendemos o termo neste mundo secular? Eu poderia usar o plural e dizer eles que nunca nasceram mortais, mas esta noite vou me limitar ao maior dos grandes da Terra. Aquele que é adorado por todos, para mim, ele é Jesus Cristo. Acho que você vai concordar comigo quando digo que não escolheu o ambiente em que se encontrou ao nascer, mas você se ajustou rapidamente e tudo o que encontrou aqui nesta seção de espaço, tempo, os hábitos, as salas de aula, a religião e a doutrina. Isso é verdade para todos no mundo. Se fossem honestos consigo mesmos, todos admitiriam que não escolheram seu ambiente, mas simplesmente lá se encontraram. Deus, o Pai, colocou você nesta era particular, pois é a mais adequada para o trabalho que Ele está a fazer em você. Ele o fez de boa vontade, preparado para aceitar todas as consequências desse mundo confuso de seres com todos os seus emaranhados e enigmas. Ele fez isso em Jesus Cristo em você, pois Cristo é o poder de Deus e sua sabedoria enterrados em todos nós. Agora, voltemos às Escrituras. Lemos no 6º capítulo de Isaías que o Senhor Deus cegou seus olhos e endureceu seus corações para que não se convertessem e fossem salvos. Então, quando alguém acorda por causa da longa jornada que fez e as Escrituras se cumprem nele e ele as conta, poucos aceitarão sua mensagem e acreditarão nele. A maioria irá rejeitá-lo, pois verão apenas sua forma mortal no mundo dos homens. Eles conhecerão seu pai e sua mãe, sua irmã e seus irmãos. Mas quando ele lhes conta exatamente como tudo se desenrola e eles não conseguem acreditar, sua história é completamente desconsiderada. Mas aqueles que ouvem e creem experimentarão as Escrituras. Eles também contarão suas experiências, mas ainda assim será negado pela massa, porque ele cegou seus olhos e endureceu seus corações para que eles não vissem com seus olhos e percebessem com seus corações se voltassem e fossem salvos. Agora, você não acredita que eu estou no Pai e o Pai em mim? Que as palavras que eu falo não são minhas palavras, mas as palavras daquele que me enviou? Acredite que estou no Pai e o Pai em mim. Pois, em verdade, vos digo que vós também fareis a obra que fiz, e obras ainda maiores do que estas. Se não acreditais em mim, acredite por causa das próprias obras. Deus, o Pai, não está do lado de fora. Eu estou no Pai e o Pai está em mim. Se você virar, você o verá, e tornando-se o que você vê, desaparecerá de vista. Tudo o que você vê agora, que parece tão real diante de seu rosto, é apenas uma sombra tornada real pelo mundo. Isso eu sei por experiência própria. Há um rapaz na cidade de Nova York que leva meu nome. Ele agora tem cerca de 15 anos. Antes de nascer, ele estava diante de mim em visão e eu senti que era seu pai. Parecendo ter cerca de 4 anos, ele me disse que seu nome era Neville Mark. Quando perguntei a ele quando viria, ele disse dia 10 de novembro. Agora era setembro. Na manhã seguinte disse a minha esposa que um menino viria até nós no dia 10 de novembro. Bem, ela admitiu que acreditava em milagres e em mim, mas sabia que não estava grávida. Independentemente disso, eu disse a ela que ele viria de qualquer maneira. Uma amiga minha que esperava seu filho em dezembro queria uma menina, pois ela já tinha um menino. Eu disse a ela, se o seu filho nascer no dia 10 de novembro e for um menino, o nome dele é Neville Mark. Ela concordou, embora tivesse certeza de que a criança nasceria em dezembro. Mas quando o dia 10 de novembro chegou, Neville Mark nasceu. Há cerca de 5 anos, enquanto os visitantes da cidade de Nova York, o rapaz entrou, se aproximou de mim e disse, sabe, Neville, sinto que se pudesse me virar, veria quem realmente sou. Eu sei, estou a usar uma máscara e mal posso esperar para morrer, porque então vou me virar e ver minha verdadeira identidade. Sua mãe era uma menina muito pobre que se casou com a riqueza e qualquer coisa relativa à morte a assustava. A ideia de perder seus diamantes, sua casa e todos os seus bens a assustava de morte. Então ela ficou chateada quando a criança falou sobre a morte. Sem dúvida, tendo crescido nesse ínterim, a atenção do menino foi desviada. Mas foi isso que ele me disse há 5 anos. Agora deixa-me contar minha própria experiência. Enquanto estava deitado na cama do meu lado esquerdo, senti uma força vinda de mim, da minha cabeça, mas perto dela, entrar nela. A força era tão poderosa que eu queria me virar e ver quem a estava aplicando. Senti como se alguma pessoa, não uma força impessoal, mas alguém estivesse a fazer isso. Embora meu corpo estivesse tão vivo como está agora, a força na base do meu crânio era tão intensa que eu não conseguia me virar. Se eu não tivesse me virado naquele dia, teria visto o ser que sou e teria desaparecido instantaneamente deste mundo. Então, ele cegou seus olhos e endureceu seus corações para que não visse com os seus olhos e percebesse com os seus corações e se convertessem e fossem salvos. Essas mesmas palavras são usadas no sentido grego para o filho pródigo que recobrou o juízo e mudou. Lembrando-se do pai, voltou-se e foi para casa receber a grande túnica, o anel, o bezerro cevado e os sapatos para seus pés. Você e eu fomos cegos propositalmente pelo pai em nós. Nossos corações foram endurecidos pelo pai em nós. Portanto, as palavras são verdadeiras e quando chegar ao fim, dirá: Pai, perdoa-lhes porque não sabem o que fazem. Deus, o Pai, usa os tiranos do mundo para fins além dos seus. Cada pessoa no mundo é apenas uma máscara que Deus, Pai, usa enquanto desempenha esse papel. O homem vê e julga a máscara, mas o ocupante, ele não vê, pois seus olhos foram cegados e seu coração endurecido. Deus está a desempenhar cada parte com base no ambiente em que foi colocado. Não por sua própria escolha, pois fomos submetidos à futilidade. Não por vontade própria, mas pela vontade daquele que nos sujeita na esperança. E não podemos voltar até que seu objetivo predeterminado seja alcançado. É quando chegamos ao final da jornada e passamos pela série de eventos que chamamos de história de Jesus Cristo, momento em que Cristo se forma em você. Cristo não é e nunca foi uma pessoa mortal. Aqueles que acreditam que ele nasceu do ventre de uma mulher não têm ouvidos para ouvir e entender quando lhes é dito quem Cristo realmente é ou quem o Pai realmente é. Para eles, quem me vê, vê o Pai. É um enigma que não pode ser entendido, mas quando a soma total de todas as experiências do homem se transforma em um jovem que o chama de Pai, o enigma está resolvido. Davi é aquele que vê você e, portanto, vê o Pai. No entanto, ele também, como o maior dos grandes da terra, não teve nascimento mortal.

vestir com esta vestimenta de carne. Você vê, ele me colocou na pequena ilha de Barbados em 1905, com muitos irmãos e em um ambiente limitado e sem formação social, intelectual ou financeira. Então, como fui peneirado antes de 1905? A peneira era o enigma, separar os grãos de trigo. Não pude suportar o ambiente em que fui introduzido e senti inquietação de um menino para continuar a minha busca. Meu único castigo corporal notável neste mundo foi pela Bíblia. Em resposta à pergunta do meu mestre escola, eu disse: pegue sua cama e ande. Quando ele me pediu minha Bíblia, eu não pude mostrar. Ele teve a permissão para me bater. Fui espancado nas nádegas aos pés por causa da Bíblia. Mas toda a minha vida tendo estado inquieto pela palavra de Deus, cruzei todo o oceano em minha busca e entrei no teatro, tudo em preparação para estar diante de vocês e contar minhas experiências. Sei, por exemplo, que se um homem pudesse se virar, seus olhos não seriam mais cegos ou seu coração endurecido, pois ele veria que ele, o próprio ser que o enviou ao mundo, são um. Você e seu pai são um. Você viria o Filho unigênito de Deus como um ser radiante, o único Deus, e se viria como realmente é. Agora somos ensinados que todos os que são batizados em Cristo se revestiram de Cristo e todos são um em Jesus Cristo. Isso é verdade, pois quando você o encontra, você é batizado. Aquele que é o amor infinito enviou você para este mundo de horror, onde você mata e é assassinado, estupra e é estuprado, mutila e é mutilado. E quando você tiver experimentado tudo, você se transformará e tudo está perdoado. Então você retornará ao seu lar eterno, mais brilhante, porque criou aquele que vestia. Você deve ser perfeito como seu Pai no céu é perfeito. No momento em que você se transforma, você é perfeito, pois você é o Pai. Vestido com seu corpo de perfeição, os cegos veem, os surdos ouvem, os mudos gritam de alegria, pois tudo o que você vê se torna perfeito. Eu sei, pois é o fim da minha jornada. Portanto, eu digo a você: tenha bom ânimo. Não importa o que você tenha passado, o que você ainda possa ter que passar ou o que você está a passar agora. Um dia você será batizado em Jesus Cristo. Você se virará e vendo-o, você será incorporado por seu ser. Ser batizado é estar completamente coberto de fluido. Não significa água, porque o Messias é Cristo e o Messias é a placenta, aquele que é ungido com óleo. Existe um fluido vivo, água viva, que você atravessa para se fundir, assim como uma gota de água se funde com o oceano. No entanto, sua identidade ou individualidade nunca é perdida. Todos são um e todos seremos batizados nesse um. Todos se revestirão do Senhor, o que significa simplesmente viver como mover-se para a vestimenta e fluir com ela. As últimas palavras de Cristo no livro de Lucas são: fica na cidade até que sejas impregnado do poder do alto. O poder é Cristo, sabedoria é Cristo e imbuir é vestir. Em outras palavras, espere até que eu tenha vestido você comigo mesmo. E naquele dia você dirá literalmente: eu estou em Cristo e Cristo está em mim. Acredite em mim quando digo que estou no Pai e o Pai está em mim. Se você não pode acreditar nisso, então acredite pelas próprias obras. Pois, em verdade vos digo, as obras que eu faço, vocês as farão. E maiores do que estas, vocês as farão, porque vou para o Pai, saí do Pai e vim ao mundo. De novo estou deixando o mundo, voltando para o Pai. Todo o drama das Escrituras se desenrola em nós, e não tem nada a ver com nenhum ser que nasceu mortal. Cristo é você, que é a sua esperança de glória. Nasce de dentro e não anda pela terra, como você que nasceu do ventre de uma mulher. Então, quem é o Cristo? Este, o enigma dos enigmas.
é questionado em todas as Escrituras.

No livro de Provérbios é feita a pergunta: quem estabeleceu todos os confins da terra? Qual é o seu nome e qual o nome de seu filho? Certamente você sabe. Quem estabeleceu os confins da terra? O Pai dos pais, de amor infinito, cujo filho é Davi. É Ele quem estabeleceu todos os confins da terra e os sustenta de dentro de você. Você é o servo sofredor dEle, que é Ele mesmo. O capítulo 53 de Isaías, chamado O Último dos Servos Sofredores de Deus, começa: quem acreditou em nossa pregação? E a quem foi revelado o braço do Senhor? Meu braço foi revelado, foi totalmente revelado perante aqueles que estão a ser preparados para contar a história. Então conto o que aconteceu comigo. Mas quem vai acreditar? Este poder que deve ser revelado em você não é uma demonstração mundana, mas para o desdobramento de sua divindade. Depois que seu braço foi revelado, quando você deixa este mundo, você é um à destra do Pai, pois você é Davi, sua destra. Deus Pai se desdobra em você, pois não há nada além de Deus. Não Deus e você, apenas Deus. Você vai descobrir a diversidade na unidade, bem como a unidade na diversidade. Para, ouça, ó Israel, o Senhor nosso Deus é o único Senhor. Aqui está a unidade composta, uma feita de outras. Diversidade da unidade, assim como unidade. Eu sou na morte diversidade. Eu moro neles e eles moram em mim e nós somos um. Assim como estou no Pai, o Pai está em mim. Eu sou plural e você plural, está em mim singular. Aqui está a diversidade na unidade. Eu olho para mim mesmo e vejo meu mundo sendo expulso. Agora posso ver a diversidade na unidade. Como tudo dentro de mim, tudo o que vejo, embora apareça do lado de fora, está dentro de mim, é minha própria maravilhosa imaginação humana, da qual este mundo da mortalidade é apenas uma sombra. Posso dizer-lhe, está determinado o que os últimos farão e como o farão. Tendo-se separado, todos estão se movendo em direção ao evento final. Não estou a dizer isso para bajular vocês que acompanham as minhas reuniões, porque vindo ou não, isso não faz diferença no meu estilo de vida. Não estou mais interessado nas coisas deste mundo ou em brilhar entre as sombras, pois sei que o maior dos grandes nunca andou na terra e nunca nasceu mortal. Não tenho nenhum desejo de estabelecer algo aqui para as sombras para dizer o quão maravilhoso eu sou. Não. Todos nós estamos a caminhar para o fim inevitável, para virar o filho pródigo e ser abençoado pelo Pai, tornando-se assim o Pai. E nesse dia, você pode perdoar a todos, sabendo que eles não sabem o que fazem. Acredite em mim, cada palavra da Escritura é verdadeira, pois eu já experimentei isso, mas não é história secular, é história da salvação. Eu ouvi Ben Gurion outro dia no Meet the Press. Ele é um velho de 80 anos, que ainda vê o mundo como um livro de história e não tem a menor ideia sobre as escrituras. Oh, ele pode citá-lo de capa a capa, mas não está sozinho. A empregada da minha irmã pode citar a Bíblia do início ao fim, mas ela não sabe nada sobre a vida. Ben Gurion cita a Bíblia lindamente, mas ele não tem o menor conceito de quem o Abraão realmente é, ou Isaac, ou Moisés, ou Jacó, ou qualquer um desses que nunca nasceram mortais. Eles são estados espirituais eternos pelos quais todos os homens passam, começando pelo estado de Abraão, o amigo, o companheiro do Pai, e que está sepultado com ele, sussurra em seu ouvido e conta a história da redenção. Ele diz que você está escravo enquanto usar a vestimenta da morte. Então, ele o levará a ter muito, muito mais do que você tinha antes de entrar, pois o poder de Deus e sua sabedoria serão aumentados em razão desse desafio que Deus coloca sobre si mesmo. Então, no final, você se virará e se verá como um maior infinito, se fundirá e se tornará em como o Pai Eterno.
todos se voltarão para o Pai e entrarão nesta maravilhosa unidade de Cristo. Portanto, aqui está a diversidade e ainda assim há unidade na diversidade, assim como há diversidade na unidade. Você pensa no que eu disse esta noite? É um enigma. E os enigmas são difíceis de entender. Não há enigma maior do que este, o enigma dos enigmas, que é Cristo. Eu te conto uma história incrível, a história de alguém cujo nascimento influenciará a todos. Quem fala a única verdade é quem nasceu, mas não nasceu mortal. Eu lhe falo de alguém que morre, mas ressuscitou dos mortos. Esta incrível história se resume em uma pessoa chamada Cristo. Ele não nasceu mortal. Ele nunca andou na terra, excepto dentro de você. Mas levantando-se de dentro, você experimenta tudo o que foi dito sobre Jesus nas Escrituras, decifrando assim o enigma de Cristo. O Velho Testamento é o enigma. E quando Cristo desperta dentro de você, ele decifra o enigma. Então, quando você contar sobre este enigma sem enigma, aqueles que ouvirem irão julgá-los pelos padrões humanos sem saber que a visão ocorreu antes de você vir ao mundo. Fui peneirado há muito tempo. Agora sei que vim a este mundo para ser movido em Cristo. Não estava satisfeito com o ambiente em que fui colocado no meu nascimento mortal e fiquei inquieto, sabendo que estava destinado a crescer em algo diferente. Então comecei minha busca para desvendar completamente o Cristo em mim. E agora estou a contar a história. Eu conto o melhor que posso, mas sei que apenas alguns ouvirão com fé. A massa vai rejeitá-lo. Haverá quem ouvirá e acreditará, mas terá medo de reações da sociedade e, portanto, ficará em silêncio. Isso é dito no 12º capítulo de João, onde é dito que muitos ouvirão e crerão, mas por medo dos fariseus não o confessarão para não serem expulsos da sinagoga. A sinagoga do mundo antigo ainda está conosco hoje, em todas as denominações de igrejas onde qualquer coisa que discorde de seu conceito tradicional de secular é excomungado. Hoje, o atual Papa está a pedir para que Lutero seja trazido de volta ao redil. Ele foi excomungado 100 anos atrás e agora eles querem trazê-lo de volta. Você já ouviu tal absurdo? Não é Alice do País das Maravilhas? Como você pode perdoar um homem que morreu há 100 anos? Eu lhe digo, perdoa-os, porque eles não sabem o que fazem. E isso vale para o Papa, até aquele que engraxa os seus sapatos e pensa que é abençoado porque tem permissão para fazer isso. Deixe Cristo despertar em você e um dia você se virá e encontrará alegria em seu retorno. Fui enviado à presença de Cristo ressuscitado. Eu não me virei. Se eu tivesse me virado, não estaria aqui. Fui enviado à sua presença para responder à pergunta que me foi feita, para depois ser incorporado ao seu corpo, a fim de completar a viagem. A qualquer momento entre agora e minha partida deste mundo, posso me virar e, quando o fizer, você lerá o obituário de Neville. Minha jornada está chegando ao fim. Eu lutei o bom voo. Eu terminei a corrida. Isso eu sei por experiência própria. Esta noite espero ter sido capaz de decifrar o enigma, pois o maior enigma do mundo está em Jesus Cristo, aquele que é a sua maravilhosa imaginação humana. Agora vamos para o silêncio.

0: 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Acerta os ponteiros do seu relógio.
1: 6 horas.
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7: Exatamente, escolhe o amor aqui na tua rádio nesta sexta-feira, dia 2 de outubro de 2026. A todos os ouvintes que estão aqui ligados ao programa, muito bom dia, ok? Espero que vocês estejam bem. Espero que tenham acordado bem, tenham dormido bem. Meu nome é Nelson, já sabem, estamos juntos aqui até as 10 da manhã, ok? Hoje quero dizer a todos que acordei bem disposto para fazer o programa para vocês. Ai. Dizer para ficarem atentos que daqui a bocado nós vamos trazer aqui o nosso Soltar a Consciência, que vamos continuar a falar sobre aquele rezar e prosperar, né? Vamos falar também lá para as 9h20. Sobre como é que funciona o seu DNA, porque é que é importante você perceber quais são os riscos dos danos do seu DNA. Você pode dizer, ah, eu vivi, a minha avó viveu, nunca vi. Seu locutor, por favor, já com canela, tá bom? A minha avó nunca soube sobre o DNA, mas ela viveu até 90, 100 anos. Sim, é normal, é normal. Nós podemos ter um carro e não ir tirar a carta de condução, ok? Mas pronto, não significa que a gente conheça como é que funciona. A gente pode conduzir um carro e não saber como é que ele funciona. Quantas pessoas fazem isso, né? Vivem nas apalpadelas. Até um dia acontecer alguma coisa. Bom, depois das 9h40, vamos trazer ali para o fim do programa Segredos da Mente Milionária. Vimos ontem que uma das coisas que faz com que... Três coisas fazem com que você não consiga ter uma mente milionária. É você, no processo de pensar na sua riqueza, você ficar logo barrado pelo medo. O que acha disso? Okay? O medo é uma coisa terrível. Bom, são esses três assuntos que vamos falar hoje no nosso programa Saúde e Bem-Estar, Motivação, Soltar a Consciência, Sementes Milionárias. Vamos falar sobre o corpo humano e dizer que estamos a transmitir aqui da cidade de Maputo em 99.3 MHz de estúdios centrais para todo o país, para Xaxá em 95.0, para a cidade de Inhambane 96.0, para a cidade de Beira 89.3, para a cidade de Teto 95.0, para a cidade de Nampula 97.3 e para a cidade de Pemba em 99.5. 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Ontem rimos muito, eu e o meu parceiro de programa aqui ontem às 20 no programa Porque Amamos, rimos muito sobre a vingança feminina. Vingança feminina. Você já se vingou do seu namorado? Como é que você se vingou? Ontem os homens ligaram para contar da vingança feminina, foi elas andarem com o outro. Ai, ai, ai. Essa ontem foi o dia dos cornudos. Teve um que disse que ia ser chefe da turma, da associação dos cornudos, ok? Esse ouvinte aqui disse que ele queria ser o chefe, o presidente da turma dos cornudos. E o outro diz que eu sou cornudo, eu sou corneado toda hora. Ai, ai, ai, ai, ai, meus irmãos, Eva, maravilha. Eu ri muito ontem. Ontem foi um programa porque vamos, cantamos muito, mas também rimos muito sobre essa questão da vingança feminina. 6:07. Vamos lá ver como é que está o tempo, né? Vamos ver como é que está o tempo aqui nas nossas cidades, ok? Vamos lá ver como é que está o tempo aqui nas nossas cidades. Já sabem, para saber o tempo é só mandar uma mensagem para mim, né? 87000900 e dizer assim, tempo, e a gente manda. Ou podem escrever assim, tempo e a sua cidade, que a gente acaba também enviando o tempo para as vossas cidades, né? Então, é uma questão de você escolher o que você quer. Quer tempo para todas as cidades ou quer tempo só para a sua cidade? Escolha e faça isso, que nós aqui rapidamente vamos lhe dar o tempo. Previsão de tempo de sexta-feira, dia 2 de outubro de 2026. Maputo, máxima 28, mínima 16, com céu limpo. Xaxá, máxima 24, mínima 19, com céu praticamente limpo. Cidade da Machixe, máxima 27, mínima 19, com céu nublado. Inhambane, máxima 27, mínima 19, com chuvisco moderado. Beira, máxima 27, mínima 17, com aguaceiros moderados. Chimoio, máxima 25, mínima 13, de chuvisco moderado. Quilimano, máxima 26, mínima 19, com céu parcialmente nublado. Teto, máxima 28, mínima 18, com chuvisco moderado. Teto, ontem dizem, viu um pessoal lá em Teto andar com casaco ontem. Máxima 28, poxa. Nampula, máxima 30, mínima 20, com céu limpo. Lixinga, máxima 24, mínima 16, com céu nublado. De Pemba, Pemba está com 30, 30, mínima 23. Está calor lá em Pemba, calor. Bom, vamos lá aí curtir aí algumas músicas que eu preparei, mas hoje vamos começar assim a acelerar um bocadinho, ok? Vamos começar assim, sexta-feira, né? Não quero músicas muito lentas hoje, ok? Hoje vai ser sempre a rasgar aqui. Bom dia!

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2: 6 horas e 24 minutos.
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2: 6:33.
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4: Bom, muito bom dia a todos que estão aqui ligados no programa. Vamos dar continuidade aqui ao nosso programa, ao nosso Soltar a Consciência desta sexta-feira, dia 2 de outubro. Eu já sei que há muita gente com os sorrisos lá em cima, de felicidade por ser sexta-feira. Ai, sexta-feira, quando ela chega, sexta-feira, ela entra com tudo. Ela vem bonita, ela é bonita, sexta-feira ela vem com um vestido vermelho para dançar, para... Ah, não é verdade? Ai, sexta-feira, que maravilha. Todo mundo já está feliz hoje, né? Feliz da vida. Ai, eu estou feliz, estou feliz da vida, né? Sexta-feira chegou e muita gente está feliz da vida aí, feliz da vida aí por ter chegado a sexta-feira, né? Bom, vamos lá aqui... Dá continuidade aqui ao programa, né? Vamos lá dar continuidade aqui ao programa. E vamos lá falar aqui sobre o tema do dia de hoje, que é falar sobre... que é falar sobre... chaves mágicas aqui do livro do Dr. Joseph Murphy. Ontem tivemos aqui a explorar este assunto de... Vocês já pararam para pensar que às vezes... As pessoas que... Foi a pergunta de ontem. As pessoas que rezam muito não têm sucesso. É? Você sabia disso? Que há pessoas que rezam muito, mas não têm sucesso. As rezas não dão em nada. Por quê? Foi essa pergunta que eu fiz ontem, né? E hoje eu vou continuar aqui a viajar convosco nesse assunto. Por quê? Porque este assunto é muito importante. Aqui a nossa maioria dos ouvintes... tem uma tendência de seguir o cristianismo e são as duas grandes religiões aqui. Então hoje vamos explorar por que é que muitos devotos acreditam na religião, usam essa ferramenta para muita coisa na vida, para ter sucesso. E eu quero falar sobre a prosperidade. O orar para ter prosperidade, orar para ter prosperidade em tudo, né? Na área financeira, na área intelectual, na área mental, espiritual. E eu pergunto aqui para vocês, não, eu hoje vou continuar aqui a falar e depois eu faço a pergunta no final, ok? Deixa-me lá de trazer aqui o que eu preparei aqui para vocês hoje, ok? Cara, ouvinte, vamos lá ver uma coisa. Prosperidade significa você conseguir ir mais além daquilo que você está, o estágio que você está, ok? E eu ontem estive a falar, ok? Que tu podes ficar com pensamentos de riqueza de Deus e não na pobreza, ok? E tu podes fazer questão de negar ser pobre. E tu podes ver, se tu fizeres isso, tu podes ver a tua vida a mudar quando tu começas a afirmar as verdades que tu escreves. Dizer assim, eu sou um foco da presença divina. A minha mente está aberta e receptiva. Eu sou um canal livre. Quando você faz isso, você consegue prosperar, ok? Você consegue descobrir tesouros que estão escondidos na sua mente, ok? Você sabe que quando você muda a sua atitude, você é capaz de estar a receber 10 mil no salário ou 50 mil no salário e depois você receber um trabalho que duplica. Você sabia disso?

0: só mudar a forma de pensar. O ouvinte pode prosperar. A sua imagem mental de riqueza, ela produz riqueza. Ok? É o que estávamos a falar ontem sobre a produção de riqueza nas vossas vidas. Ok? O que é isso, produzir riqueza? Quando vocês não entendem esse processo de produção de riqueza, vocês vão continuar nas orações, ok? E nas suas orações não, nada vai acontecer, porque a imagem mental da riqueza não produz riqueza, porque você não tem riqueza na mente, ok? É preciso, você tem pobreza na sua mente, é preciso mudar esse processo de colocar uma imagem mental de riqueza, ok? E eu hoje quero explorar isso aqui convosco. Como é que você coloca na sua mente, orando, essa imagem mental de riqueza que acaba produzindo riqueza? Eu quero falar consigo sobre esse assunto aqui. No processo que nós começamos neste capítulo a explorar sobre a rezar e prosperar, nós temos que falar mais uma vez da riqueza, ok? A riqueza como a ferramenta para você conseguir produzir riqueza. E muitos de vocês ontem tiveram a falar: ah, riqueza é simplesmente você viver feliz. Ah, a riqueza é simplesmente você fazer o bem. Eu quero que a gente comece a explorar muito um bocadinho mais, ok? Sobre as ideias de riqueza que você pode ter. Eu vou trazer aqui uma ideia, ok? Quando tu começas a pensar nas riquezas, tu acabas por descobrir, quando tu começas a descobrir riquezas à tua volta, o que é que tu acabas a acontecer? A tua inteligência de uma pessoa, deixa-me reformular este pensamento. Comecemos a pensar nas riquezas não ditas por descobrir à nossa volta, que esperam a inteligência de uma pessoa para as revelar. Por exemplo, quando você acorda, você já pensou acordar e procurar petróleo que está no solo da tua casa? Hã? Você já pensou em descobrir no seu terreno se tem carvão? Você já parou para pensar se o seu terreno tem cobre, níquel? Hã? É preciso ter um princípio dentro de cada homem para descobrir os tesouros na terra e no ar e no mar. Quando comecei esse livro, eu falei, perguntei: você, quando olha à sua volta, você vê riqueza? Um diretor comercial disse assim que um sócio seu tinha vendido uma ideia para uma expansão de uma empresa que valera $1 milhão. Esse gestor comercial também disse que haver habitualmente mais milionários nos Estados Unidos do que em qualquer outra parte do mundo. Agora, o ouvinte também pode ter uma ideia que valha fortunas. Você sabia disso? Você pode ter ideias que valha fortunas. Hein? Você pode ter ideias que valha fortunas. Saiba que se encontra aqui na Terra para libertar o esplendor preso dentro de si e rodear-se de luxo, beleza e das riquezas da vida. Você concorda comigo sobre isso? Você se encontra aqui na Terra para libertar o esplendor preso dentro de si e rodear-se de luxo, beleza e das riquezas da vida? Os chineses têm um ditado que diz assim: ser amigo do dinheiro e nunca te faltará. É verdade. O ouvinte pode aprender que é necessário ter atitude certa para com o dinheiro. Quando fizer amizade com o dinheiro, terá sempre excedentes. A prosperidade significa que tem com todo o dinheiro de que precisar, ok? Quando precisar, que é rico como o Cristo. Se quiser levar a sua mulher à Europa, pode. Se quiser comprar-lhe um casaco de peles, pode. Só porque está frio de noite, terá dinheiro para sair e comprá-lo, ok? Deve circular na sua vida e sempre com excedente, assim será economicamente saudável, será próspero, será bem sucedido. É normal, natural, que deseje uma vida mais rica, mais feliz, mais maravilhosa. Não desejar é que não é normal. Encara o dinheiro como uma ideia de Deus para a manutenção da saúde econômica, das suas necessidades, né, e das nações do mundo. Quando o dinheiro circula livremente na sua vida, o ouvinte é economicamente sábio. Do mesmo modo que o sangue circula livremente, o ser será livre de congregações. Começa agora a ver o dinheiro no seu verdadeiro significado, papel na vida, enquanto símbolo de troca. O dinheiro deve significar liberdade da carência, deve significar beleza, luxo, segurança e sofisticação. Ser pobre é uma atitude mental, a pobreza é uma doença. Não se pode erradicar barros de lata, nem os barros de lata na mente do ser humano, ok? Um jovem, que era uma excelente escritora e cuja obra tinha aceito por uma editora, disse assim: ah, eu não escrevo por dinheiro. Vocês já conhecem aquelas pessoas que dizem assim: ah, eu sou bom, mas eu, o meu propósito não é dinheiro. Ai, ai, ai, por que ela não pode ser rica? Por que ela não pode ser rica? Ok. E ter o dinheiro para dar a outras pessoas, né? Ah, não, eu sou bom, eu tenho altos dons, mas o meu dom é para eu não fazer nada. Ok, tá bom. Ok. Se tiver dúvidas, combata-as. Não há nada bom nem mau. É o pensamento que fez isso. Deus declarou que o mundo era bom e que a sua criação era boa e muito boa. Todo mal vem dos equívocos da vida, do uso indivíduo das leis da mente. Tanto podemos usar a eletricidade para fritar um ovo aspirar o chão, como para eletrocutar um homem. Tanto podemos usar a energia atômica para fazer um navio atravessar o oceano, como para matar um quarto de milhão de japoneses no fim da guerra. Bem, bomba atômica. Dito de outro modo, o único mal é a ignorância e a única consequência é o sofrimento. Seria absurdo, insípido e tolo dizer que o mal está no urânio, na prata, no chumbo, no cobre, no ferro, no cobalto, no níquel, no cálcio, numa nota de dólar. A única diferença entre metais é a quantidade e o débito do movimento dos eletrões ao redor de um núcleo central. Um pedaço de papel como uma nota de 100 dólares é inócuo. E a única diferença entre isso e o cobre ou chumbo é a disposição diferente de átomos e moléculas com protões. Caro ouvinte, eu pergunto aqui a si, ouvinte, o seguinte, ok? Hoje vamos começar assim, com esta seguinte pergunta. No processo da reza, da prosperidade, uma das coisas que, não, quando você, eu falo de prosperidade aqui no programa, eu estou a falar na sua capacidade, no seu... naquilo que é você poder ter todas as benesses que você tem que ter na vida, que você pode ter na vida, ok? Você não nasceu para ficar pobre, acha? Então a prosperidade vem como eu deixei aqui até essa pergunta aqui para vocês, e a pergunta é assim: você acha que vem aqui para a Terra ter todo o dinheiro que quiser quando precisar? Você acha que vem aqui para a Terra para, se quiser, comprar e levar a sua mulher para onde quiser, ter dinheiro para fazer isso sem problema nenhuma? Você acha que o rezar que você faz com que você consiga isso, ter essa capacidade nessa oração, fazer essa reza, fazer você prosperar, depois conseguir levar a sua mulher para onde quiser? Era tão confrio, você compra casaco logo, rápido. Você não tem que fazer contas. Ai, não, mulher, este mês não temos dinheiro. Olha, você acordou hoje e disse assim: eu no meu terreno tenho um ouro aqui. Você olhou, viu na sua volta as riquezas do mundo. Você tem essa capacidade de orar e ver essas riquezas ou não? Eu quero conversar contigo livremente sobre isso, sobre esta questão de rezar, orar, e faço essas perguntas naturalmente. Se você começa a ver o dinheiro no seu verdadeiro significado, e papel na vida enquanto símbolo de troca. Você acha que ser pobre, eu concordo com isso, que ser pobre é uma doença. Você concorda comigo? Eu já falei sobre isso aqui, ok? Ser pobre é doença. Você é amigo do dinheiro? É verdade, você é amigo do dinheiro. Tu e o amigo são... Você tem muitos amigos na vida, ok? E esses amigos, você consegue estar com eles sempre. Até os pobres conseguem sentar todos os dias. Mas você consegue sentar todos os dias com dinheiro? Como seu amigo? Ai, ai, ai, ai, ai. 87000900, são 6 horas e 48 minutos. Eu quero falar consigo sobre este tema, sobre a reza e a prosperidade. E hoje foco na prosperidade no ponto de vista da riqueza. Riqueza de dinheiro, de bens, de tudo que você quiser na vida. 87000. Deixa ver. Sexta-feira acho que é dia de coisa, né? É dia de dos ouvintes estarem todos distraídos, não? Vamos lá ver aqui que a gente está aqui em linha para a gente falar com essa ouvinte aqui. Em linha aqui. Alô, bom dia.
1: Bom dia,
0: está tudo bem contigo?
1: Mais ou menos.
0: Mais ou menos por quê?
1: Situações, mano.
0: Sim, e quais são essas situações?
1: São várias, eu não posso estar aqui a falar.
0: Quer dizer, tu ligas para falar comigo, estás em situações, queres falar, mas não podes falar. Já viste como isso é uma contradição?
1: Não, mano, eu até liguei para falar sobre o tema de hoje, que é a prosperidade. São situações, são questões pessoais, eu não posso falar no ar.
0: Posso falar, mas não posso falar no ar. Tu ligas com problemas, situações pessoais, que são pessoais, situações que não fazem te ficar bem, mas queres falar de prosperidade. Ok, eu só acho um bocadinho de coisa aí, mas pronto, vamos lá. O que é que queres falar sobre prosperidade? O que é que vamos falar sobre prosperidade, senhora Cristina?
1: Acabou cortando o meu ponto, é o fio de pensamento. Dizer que rezar só vai trazer riqueza, eu não concordo muito. Porque seriam muitas pessoas ricas, tem pessoas que até não dormem, porque estão toda hora a rezar, estão toda hora na mosquita, estão toda hora na igreja. Pensar que só que a prosperidade tem lá dos seus, eu não concordo muito.
0: Então, qual é a tua teoria?
1: A minha teoria é que não basta só rezar, só tens que ir atrás. Tens que correr atrás, não tens emprego, não basta tentar ir atrás, tens que correr atrás de oportunidade. Não oportunidade, bate a porta.
0: Tá bem, diz lá uma coisa. Quando tu decides assim, eu tenho que procurar riqueza, para ti procurar riqueza é sair a correr, pôr sapatilhas e ir para onde?
1: Eu quero procurar riqueza. Eu sou camponesa, por exemplo. Eu vou uma samba, então tenho que me esforçar o máximo que eu puder em cultivar, que eu acho que é melhor para mim, que eu consigo cultivar e poder revendo. Refaço daquilo meu trabalho até alcançar aquele que é o meu objetivo. Nesse caso, se for a riqueza, estamos a falar de riqueza.
0: Estamos a falar de prosperidade, estamos a falar de prosperidade tua, do ponto de vista da riqueza, a prosperidade financeira. Qual é, tu não podes rezar para a prosperidade financeira, não podes?
1: Sim, pode.
0: Então pronto, tu tens, como camponesa diz assim, olha, eu quero rezar para ser próspera, ok? Qual é o tipo de reza que faz com que tu sejas próspera?
1: Eu quero rezar para ser rica, o que é que eu posso fazer? Eu tenho que orar, mas enquanto eu oro também tenho que cultivar, o tempo de faça tem que passar, o tempo de regadio tem que regar, então não basta só sentar ou ajoelhar, orar para que minhas plantas cresçam, sei lá.
0: Tá bem, diz-lhe uma coisa. Diz-lhe uma coisa. Como é que tu, como camponesa, fizeste a oração, Ok? Eu nem vou perguntar que é oração, porque 90% das pessoas vão dizer que a oração é pedir, ok? Ai, meu Deus, por favor, estou a pedir que me dê, sei lá.
1: De uma forma direta ou indireta, acabamos sendo seres pedintes.
0: Não. Nós não somos seres pedintes. Seres pedintes é a nossa, como é que se diz? É a nossa ratoeira, ok? Porque tu não podes ficar na cola do teu pai de manhã à noite a pedir. O que é que ele vai dizer? Vai dizer, filha, por favor, ok? Faz qualquer coisa, tá bom? Ficares aqui no meu pé, sentado, a olhar para mim a pedir, não vai funcionar isso, filha. Filha, já te dei a escola, já te eduquei. Portanto, agora está na hora de fazer a tua vida. Então, quando tu ficas a olhar para um Pai Deus lá em cima com pedidos, aí é que está o porquê que as pessoas não conseguem ter resultados na vida, porque viram meros pedidos como se estivessem na rua. Vão cair moedas sempre. Tu na rua caem umas moedinhas. Mas tu não vais. Sim, tu podes agora vestir assim, tipo, há um tipo de outfit que tu podes vestir, que é um modelo que os brasileiros ensinaram, que tu parece um pedinte mesmo, até pintas a cara assim, sujas a cara, e pões umas roupas aí próprias, ficas na rua, as pessoas começam. E se levas uma criança, é a melhor forma de você arrancar dinheiro das pessoas. Levas uma menininha ali contigo. Os indianos são craques a fazer. Hã?
1: Depois também tem que sujar a cara dela por roupa esparrapada.
0: Sim, vai tua mãe e a filha, ficam ali sentadinhas, toda a gente fica com pena de ti. Vão cair moedas ali, és capaz de sair daí do ponto, sei lá, se ficas ali perto do Ministério Municipal ou sítio onde passam muitos carros, és capaz ali ao hospital, és capaz de sacar uns 400 aí, porque as pessoas vão dar 50, outros vão dar 100, outros vão dar-te uma comida, vêm com muita takeaway. Agora, repara uma coisa, este assunto de ficar... da oração, não vamos falar disso, ok, vamos lá falar, já oraste, olhas para a tua plantação aí, teu terreno, vamos lá fazer contas, okay?
1: Ok,
0: o teu terreno quantos metros quadrados, quantos hectares tem?
1: Imagina que tenha 2 hectares, 3.
0: Tá bem, com 2 hectares, qual é o negócio que tu podes fazer para ficar milionário?
1: Uma parte eu posso usar para a aquária, outra parte eu posso usar para a agricultura.
0: Tá bem. A parte da pecuária vais fazer o quê?
1: Por tomate, cebola.
0: Na pecuária?
1: Na pecuária, gados.
0: Tá bem. Quantos gados tens que ter para ganhar dinheiro? Diz-me lá. Quantos bois e vacas? Repara o problema aqui. O problema de rezar para a prosperidade é a gente não saber o que é que a gente quer.
1: Não percebi.
0: O problema de rezar para a prosperidade é não sabermos, afinal, qual é a nossa intenção exata dessa prosperidade. E como é que esse terreno de 2 hectares vai me dar a riqueza que eu quero?
1: Então, Manoel, só estou a dizer que nós não somos prósperos porque não sabemos exatamente o que queremos, hein?
0: Muita gente não sabe. Muita gente vai para ir para a igreja, faz pedidos, ok? Eu como tu chegares no teu pai e dizer, pai, eu agora quero um Boeing. Ele vai olhar para ti e vai dizer, filha, espera lá aí. Espera aí, o que é que se passa contigo hoje? Nós estamos aí a beber, a fumar, o que é que se passa? Entende? Não, pai, oferece-me...
1: E para hoje queres um Boeing?
0: Não, pai, eu quero aqui, pai, eu quero ter um navio, vi um cruzeiro ali que leva 5 mil pessoas. Mas, filha, qual é a ideia? Tu já conduziste um cruzeiro? Já andaste no cruzeiro? Não, nunca fiz isso. Então muita gente faz pedidos e esses pedidos são pedidos que são realmente não podem ser atendidos. Hein? A gente nem está preparado para isso. Agora, existe sim uma ferramenta de orações que são feitas que dão sucesso.
1: Não é?
0: Mas para isso é preciso você, tu veres as riquezas que estão à tua volta. Tu alguma vez já acordaste? Eu falei no programa no início e tu, ninguém ouviu. Eu perguntei: tu já acordaste, olhaste para o teu terreno e te perguntar assim: epa, o meu terreno tem petróleo? Meu terreno tem, como dizemos, tem carvão, tem cobre, tem níquel. Eu pergunto, tu conheces carvão que dá dinheiro? Tu conheces, conheces níquel? Conheces cobre? Conheces o petróleo? Alguma vez tu já paraste para pensar nisso? Que, epa, o meu terreno aqui, qual é a riqueza que eu tenho no meu terreno? Não, tem ouro. Nada, ok? É uma parte de Nampula aí, de Climane, aí, acho que é uma zona muito forte aí de pedras preciosas em Nampula. Como é que chama aquilo?
1: Nampula?
0: Namacurra? Não, é o que? Como chama aquela zona?
1: Hã?
0: Bom, são 6 horas e 58 minutos. Vamos ficar aqui com uma música aí do Seth Tanz e voltamos já, ok? Um abraço aí para todos. Foi uma conversa longa aqui com a nossa querida Cristina.
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2: 7 horas.
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Bom, muito bom dia a todos que estão aqui ligados ao programa. Bom dia a todos que estão aqui ligados nesta manhã de sexta-feira, né? Vamos lá ver aqui. Prosperar, ok? Nós estamos aqui a falar no show da manhã sobre rezar e prosperar, ok? Ninguém falou de oração aqui, ok? Ninguém está falando de oração aqui. Rezar e prosperar, prosperidade. Hein? Vamos lá rezar todos aqui. Estamos a falar de rezar e prosperar aqui no programa. Então todos vamos rezar e prosperar aqui. Vamos lá falar sobre isso. E a prosperidade tem a ver com tudo. Riqueza, tudo, my God. Slim, o que é isso? Mas, deixa eu falar porcaria. Vamos lá, my God, Slim, o que é isso? Este tema aí, uma forma de falar aí que aprendi aí com cota. Bom, quero dizer aqui a todos, sendo 2 de outubro de 2026, que hoje vamos juntos fazer o programa, ok? Você concorda comigo? Você está aí para fazer comigo o programa? Então pronto, já sabe, vai ligar para mim, vai mandar mensagem, vai pedir as suas músicas, ok? Eu estou aqui para si. Hoje é sexta-feira, é dia de músicas pedidas aqui. Vocês peçam todas as músicas que eu vou tocar, ok? Peçam todas as músicas. O número está disponível aqui, né? Agora, vamos lá ver qual é o tempo hoje para sexta-feira, dia 2 de outubro de 2026. Maputo, máxima 28, mínima 16, com o céu limpo. Xaxai, máxima 24, mínima 19, com o céu praticamente limpo. Inhamaxi, máxima 27, mínima 19, com o chuvisco leve. Inhamano, máxima 27, mínima 19, com o chuvisco moderado. Beira, máxima 27, mínima 17, com chuva moderada. Chimoio, máxima 25, mínima 13, com o chuvisco leve. Quelimane, máxima 26, mínima 19, com o céu nublado. Teto, máxima 28, mínima 18, com o chuvisco leve. Nampula, máxima 30, mínima 20, com o céu predominantemente limpo. Lixinga, máxima 24, mínima 16, com o céu nublado. Pemba, máxima 30, mínima 23, com o céu praticamente limpo. Para todos que estão aqui ligados ao programa, meu muito, muito bom dia aqui. Espero que vocês estejam bem dispostos para fazermos juntos aqui o programa, ok? Olhando aqui para a minha caixa de mensagens, deixa-me lá ver quem está aqui. Quero cumprimentar aqui alguns ouvintes que estão aqui e eu quero também satisfazer a eles. Eu vou fazendo o quê? Vou olhando aqui quem pediu. Quero olhar aqui para algumas mensagens aqui. Nelinha Adriano, ok, bom dia. Félix Feliciano Uareva, bom dia, mano. Mano Max, eu não sou Max, ok? Rafael Jorge, bom dia. Tem também aqui Nelinha Adriano. Ela diz que era música de Zangola, ok? A música que ela quer é Partido, que Partido. Precisa de povo. Ah, já toquei essa música, não toquei agora essa música. Acho que é Respeito a Meu Irmão, acho que é isso. Acho que é isso que é a música que ela quer. Talvez a música que ela quer é Respeita. Acho que essa música que ela quer é Respeita Meu Irmão. Ok. Não sei se é essa música, né? Ou Nelinha. Nelinho! Cada partido precisa de povo. Que música é essa? Cada partido precisa de povo. Ai. Vocês sabem de uma coisa. Agora tanta música que os ouvintes pedem, que é uma parte da nossa audiência que fica chateada com esses pedidos. Diz, ah, mas como é que vocês estão a tocar essas músicas? Eu queria saber. Não sei que música é. Acho que é a música Voz da Oposição. Ah, já tocamos essa música Voz da Oposição aqui. Quem mais está aqui? Eu sou Lucas Paulo. Nasceram em dia 12 de 8 de 1986. Okay. Quisito Inocêncio Damião, bom dia. Inocêncio Antônio, bom dia. Tem também aqui Nelinha Adriano. Deixa a mulher do dono respeita para ser respeitada. Ela é Suzana. Ah, ok, Suzy, ok, essa música também tocou aqui há bocadinho, né? Suzy, ok, essa música é uma música que as pessoas estão aqui a pedir muito, essa música. Essas músicas do YouTube estão a fazer estragos aqui, né? Vamos lá ver aqui quem está mais aqui. Vou buscar a Suzy, ok, essa música que ela quer ouvir. Tamires Moiano, título, plano dela, assina Noronha. Também vou tocar essa música da Tamires Moiano.
Vamos tocar essa música, não vamos? Vamos tocar essa música aqui, Plano dela, ok? Vamos tocar aqui músicas moçambicanas também. Quem está aqui? Almilda Rosário, era aquele Cleido da Drena, são danças de bebê, ok? Drena, vamos lá ver o que são as músicas da Drena que estão aqui. Cleiton da Drena, músicas da. Qual é o título? São danças de bebê. Danças de bebê, não conheço essa música aqui. São danças de bebê. Que não, vou procurar essa música, ok? Meu nome é Inocêncio, ok? Bom dia, Inocêncio, António. Tem também aqui Abdul. Ele está sempre a reclamar, o Abdul. Abdul está sempre a reclamar porquê? 20 Fingers aqui, falhei com o marido. Ah, ok. Vamos lá às músicas, voltamos já. Plano dela, voltamos já.

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2: Bom, são 7 horas e 35 minutos, mas vamos aqui a um intervalozinho, volto já. Vamos trazer aqui...
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2: Bom, solta a consciência aqui na tua rádio 99 FM. Meu nome é Nelson e vamos mais uma vez, são 7 horas e 36 minutos. Vamos rápido soltar a consciência aqui e falarmos sobre o rezar e prosperar, né? Rezar e prosperar faz parte do 5º capítulo do livro do Dr. Joseph Murphy, aqui Chaves Mágicas, ok? Eu venho a falar sobre esse assunto porque nós temos que terminar esse assunto de rezar e prosperar, e tocando em vários pontos. Quando você fala de prosperidade, você tem que falar de várias áreas que você quer prosperar. Okay? Você pode prosperar na área financeira, na área intelectual, na área mental, na área espiritual. Agora, eu pergunto aqui para vocês, vocês que estão aqui a ouvir o programa... E estão aqui a fazer a seguinte pergunta. Mas o locutor está a falar de prosperidade e todos aqui estamos aqui a falar sobre essa prosperidade financeira, ok? Vamos lá ver se riquezas, ok? Vamos lá ver se vocês conseguem me trazer aqui algumas respostas que eu estou à procura, ok? Você, quando acorda, você consegue olhar para si, ver riquezas e prosperar? Você consegue acordar e fazer a reza e depois sentir que a sua vida está a prosperar financeiramente, ok? A sua vida está a prosperar economicamente, em todos os aspectos. Você está a expandir, você está a crescer socialmente, intelectualmente, espiritualmente. Você consegue ver isso? Por quê? Porque muita gente reza e nada acontece. Vocês já pararam para pensar nisso? Mas quando reza o quê? Nós já vimos que muitas das rezas aqui são pedidos, ok? São pedidos. Eu quero vos dizer uma coisa. Reza de pedidos não funciona.

0: rezar e pedir. Ah, fazendo pedidos, isso não funciona. Eu tenho aqui um ouvinte aqui em linha. Vamos lá ver quem está aqui em linha. Vamos lá ver atender esse ouvinte que está aqui. Alô, bom dia. Alô, bom dia.
1: Bom dia.
0: Eu tenho aqui, deixa-me ver quem é o ouvinte que está aqui. É o senhor Jack Domingos.
1: Sim, sim.
0: Senhor Jack Domingos, onde é que nos liga? Só fala, só fala. Ok.
1: Sim, sim.
0: Então diga lá, senhor Jack Domingos. Hoje acordou e quando olha a sua volta, primeiro, consegue ver prosperidade na sua vida? Consegue ver prosperidade na sua vida?
1: Sim.
0: Em que área você está para esperar?
1: Eu, em área que eu vejo, é espiritual.
0: O que é que significa prosperidade espiritual? Explica-me lá.
1: Prosperidade espiritual é quando você cresce espiritualmente, tipo assim, quando você começa a entrar na religião, a tua fé, vamos dizer que ainda é baixa, ou ainda não aconteceu nada, mas ao passar do tempo, a tua fé cresce e você sente uma diferença que você aqui já foi o mesmo de antes.
0: O que é prosperidade espiritual?
1: É crescer, sentir uma diferença daquilo que você era antes.
0: E o que é que tu eras antes? Que agora não és.
1: Quando alguém... Primeiro que eu posso responder uma coisa aqui. Rezar não é para todos, é para alguns. Mas a oração é para todos.
0: Não, caro Jack, eu quero que a gente seja objetivo e claro aqui. Tu afirmas que tens conseguido alcançar a prosperidade espiritual. E eu pergunto para aqueles que estão a ouvir o programa, para a gente só ficar enquadrados aqui, o que é que significa estou a vivenciar uma prosperidade espiritual? O que é que tu eras, o que é que tu não és? Como é que tu consegues medir o que tu eras para dizeres que eu consegui atingir uma prosperidade espiritual? O que é isso?
1: Crescer espiritual é como eu disse. Daquilo que você sentia no passado, que você vai sentir no presente, são coisas diferentes. Você sente uma presença diferente do passado. Você se sente mais leve e confiante daquilo que você reza e pede. Você sente que aqui serei respondido. Isso é um crescimento espiritual.
0: Então, tu estás a dizer que o teu crescimento espiritual é na tradição cristã. Refere-te ao crescimento da tua fé, é isso?
1: Sim.
0: É só isso, do conhecimento da palavra, é isso?
1: Não todo o conhecimento da palavra. Também que aqui as coisas estão a mudar.
0: O quê?
1: Tipo assim, há uma passagem na Bíblia que diz que Jesus disse: o meu fardo é leve. Então você se sentirá leve, carregar tudo do passado.
0: Eu quero perceber uma coisa. Há uma atenção ao uso diferente aqui. Em algumas igrejas, e acredito que tu também deves seguir alguma igreja, existe a chamada teologia da prosperidade, que ensina que a fé e as ofertas trazem também riqueza material e saúde. E isso é diferente do sentido original de prosperidade espiritual, e é uma doutrina bastante debatida e criticada por outras correntes. É isso que estás aqui a falar tu? Estás a falar da teologia de prosperidade? É isso que tu estás a dizer, que estás a experienciar a prosperidade espiritual?
1: Sim.
0: Ok. Então, a tua prosperidade espiritual é na tradição cristã. É o teu crescimento na fé, na oração, no conhecimento da palavra. João, 3 João, que fala em alma e prosperar. É isso que estás a falar?
1: Sim, sim.
0: Ok. Não estás a falar de prosperidade noutras áreas, num sentido amplo, não?
1: Não, não.
0: Ok. Então, tu estás a seguir na tradição cristã esta questão da prosperidade. Então,
1: espiritual.
0: tu fazes as tuas rezas. E as tuas rezas é só para crescimento nesta área espiritual, só.
1: Não, e busco também em outras áreas.
0: Quais são outras áreas que tem porque não mencionaste as outras áreas? Não mencionaste as outras áreas, só falaste da prosperidade espiritual que estás a sentir diferenças na tua vida.
1: Não, certo, quando nós falamos da prosperidade espiritual, nós falamos disso. Então, quando nós falamos só da prosperidade, tem várias áreas, né?
0: Mas a minha pergunta foi essa: tu rezas e estás a sentir prosperidade, tu disseste sim e sim.
1: Nós cristãos, nós não rezamos, nós oramos.
0: Ok. Qual é a diferença de rezar e orar?
1: Eu não sei bem explicar.
0: Então, como é que é? Dizes uma coisa? Hã?
1: Não sei bem especificar essa pergunta de rezar e orar, mas uma vez me disseram que reza, não são todos. Rezar está mais para aqueles da católica, né? Como dizer assim, da católica.
0: Olha, eu
1: Quando
0: vou
1: nós
0: explicar
1: falamos.
0: aqui. Muita gente faz confusão com essas duas palavras, mas elas são muito parecidas e no dia a dia até costumam ser usadas como sinônimos de ambas e significam comunicar-se com Deus, com o sagrado. Mas existem diferenças no uso e no sentido. Vamos lá ver uma coisa. Orar costuma indicar uma conversa mais livre, espontânea com Deus, com palavras tuas próprias, agradecer, pedir, louvar, desabafar. Isso chama-se orar, um termo comum entre evangélicos protestantes, ok? Agora, rezar costuma indicar, Pai nosso, estás no céu, santificado seja o vosso nome. Significa que tu usas as orações prontas na igreja, entendes? Ave Marias, então tu estás a rezar aí.
1: Sim, aí está a rezar.
0: Então, qual delas tu usas?
1: Como?
0: Tu rezas ou oras?
1: Eu oro.
0: Oras. Tu falas com Deus? Ou usas Pai Nosso? Ou usas Ave Marias? Ou usas os terços? Usando os terços, o que é que tu usas? Bom, ficamos aqui com este ouvinte aqui. Uma conversa maravilhosa aqui. Deixa eu continuar a conversar com ele sobre este assunto aqui. Muito importante é o Jack aí de Sofala. Vamos lá ver se a gente consegue apanhar aí o Jack de Sofala para a gente continuar aqui a conversar. Conversas fantásticas. 7 horas e 46 minutos. Vamos dançar, né? Vamos dançar aqui. Olha ver o que eu preparei aqui para vocês aqui. Eu tenho aqui um ouvinte em linha. Vamos lá ver quem está aqui em linha. Bom dia, pode baixar o volume, por favor, primeiro.
2: Já tá. Bom dia.
0: Bom dia, com quem tenho o prazer de falar?
2: Márcia de Guimarães.
0: Oh, senhora Márcia!
2: Sim.
0: Epa! O que que aconteceu? Caiu da cama? Hã? Olá, querida, andaste desaparecido, o que é que se passa? Deixaste de gostar de mim, ok? Ficaste zangada, ok?
2: Não, não
0: Discutimos.
2: estou zangada, nem deixei de gostar. Estou ali
0: Discutimos.
2: mesmo sumida, mas escuto todos os dias aqui.
0: Discutimos nós.
2: Não, nós não discutimos, nem há motivos para discutir.
0: Me abandonaste. Ai, ai, ai, ai.
2: Às vezes não consigo entrar.
0: Ah, ok.
2: Às vezes não consigo
0: Mas,
2: entrar.
0: dona Marcia, como é que está? Como é que está a sua vida? Está bem?
2: Graças a Deus está.
0: Ah, seu marido, o quê?
2: Tudo
0: Família?
2: está tudo bem.
0: Está tudo no ponto?
2: Está tudo no ponto.
0: Oh, maravilha. Esse trabalho também está andando bem.
2: Anda.
0: Ok, já não
2: Eu
0: falamos.
2: sempre escutando o carro, aí trabalhar.
0: Já não falamos já há uns meses já.
2: Já não falamos há uns meses, sim, é verdade. Já não falamos há uns meses. A dinâmica, algumas coisas na dinâmica mudou. Então, às vezes tornou-se difícil falar.
0: Meteste pela manhã alguma tarefa qualquer aí, não sei qual é.
2: É mesmo de trabalho.
0: Ok.
2: A rotina mudou. Houve necessidade em algum momento de ter que afinar. algumas coisas. Às vezes você disse mesmo antes de começarem as intervenções, as chamadas.
0: Ok, ok, ok, ok. Dona Márcia, então vamos lá a este tema de debate aqui, de conversa, soltar a consciência sobre rezar prosperidade. O que é que quer partilhar connosco hoje?
2: Sobre rezar prosperidade. Primeiro, não concordo muito que rezar não é pedir. Rezar é pedir, orar é só. Orar é pedir, orar é falar com Deus, rezar também é falar com Deus. É verdade que, conforme disse o ouvinte que me antecedeu, quem reza segue uma certa doutrina e vai debruçando sobre ela, ou seja, memoriza uma oração e na sua abordagem com Deus, na sua conversa com Deus, segue aquela linhagem de oração.
0: Esse ouvinte não sabia a diferença entre rezar e orar. Eu é que trouxe para ele a diferença em que rezar...
2: Muito bem, ele trouxe muito bem. Enquanto que orar é falar com Deus de forma espontânea.
0: Exatamente.
2: Na minha percepção, primeiro, é pedir desculpas. É a forma de orar que mais uso. Pelo que fiz, por tudo que eu fiz de mal. Pelo que sei. Que estava a fazer o mal, porque aquilo que a gente faz mesmo, a saber que isto é mal, mas a gente faz, e aquilo que inocentemente também fizemos. Então, pedimos desculpas por isso também. Então, depois disso, tudo que eu quero que Deus faça por mim, a partir de proteção, a partir de prosperidade, a partir da própria vida em si, para mim, quando se fala de prosperidade, neste momento, se dissesse o que é que está próspero, para mim, primeiro é saúde da minha família. Essa é a maior prosperidade que Deus pode dar, a saúde da família. E depois, em segundo, vem a parte financeira para completar. E a parte profissional, porque Deus tem que dar armas para nós conseguirmos desenvolver e conseguirmos ter o dinheiro que tanto almejamos.
0: Okay.
2: Para mim, isso já é prosperidade. Okay. Acordar, saber que a família está bem, saber que a vida está a andar, saber que temos um emprego, temos onde ir buscar o nosso pão. Qualquer um que viva assim é próspero. E acima de tudo, eu costumava dizer, eu não sou pobre nos tempos, porque tenho pai e mãe vivos. É mais pobre quem não tem pai e mãe vivos muito cedo, porque não tem bases, não tem alicerce para alcançar a prosperidade, porque a prosperidade é dom que Deus dá, e não dá só a nós, dá uma a toda geração. Dá uma a toda geração.
0: Dona Márcia, o processo de rezar e prosperar, já falou que em duas, três áreas da sua vida vê essa prosperidade. Mas a pergunta que eu quero fazer aqui é: o que é que falha nas pessoas que rezam e não prosperam? Onde é que está o maior problema aí?
2: É aquilo que disse anteriormente. Na minha percepção, a prosperidade é de uma geração. E a nossa vida é uma geração. A primeira coisa que um ser humano deve fazer é compreender quem ele é. A partir daquele, para mim, a partir daquele apelido que lhe dão, aquele apelido que cresce na família, a partir dali é onde a pessoa busca a sua identidade. Por exemplo, até estive a conversar há dias atrás com algumas amigas. Há pessoas que Deus não dá o dom do ventre, mas deu tudo, mas não tem filhos. A pessoa abandona, até prefere gastar tudo aquilo, porque eu quero, porque quero ter filho. Chega a vez de ter filho, a pessoa morre. Não consegue, às vezes, nem ver a sua própria criança. Então, para mim, onde falha é quando a pessoa não se conhece. A pessoa deve se conhecer primeiro, para depois saber buscar prosperidade. Em algum momento, até saber quebrar algumas barreiras para ter a sua prosperidade. Rezar, por exemplo, eu já tive a oportunidade de passar por muitas igrejas, algumas, duas ou três. Já fui à igreja do pastor e já fui à igreja do padre. Então, na igreja do padre, também prosperei. porque na igreja do padre peregrinava, na igreja do padre cumpria os terços, mas e prosperava, esperava no Senhor.
0: Agora, ainda bem que eu caí com a pessoa certa aqui, querida Márcia. Vamos lá ver uma coisa. Imagina que alguém diga assim, olha, vamos rezar para prosperar. Eu faço a seguinte pergunta para si. Quando a senhora Márcia está a rezar, e a rezar é seguir um livro, uma coisa já está escrita, que é, por exemplo, Ave Maria, né, que é a oração tradicional. Ave Maria, cheia de graça, o Senhor é convosco, bendita sois vós entre as mulheres, bendito é o fruto do vosso ventre, Jesus. Santa Maria, Mãe de Deus, rogai por nós pecadores, agora na hora da nossa morte. Eu pergunto assim, a pessoa que está a fazer esta oração aqui, essa reza aqui, o que é que está a entender?
2: Aí, já vamos para a parte da devoção.
0: O que é que está a dizer? O que é que essa oração quer dizer? Ave Maria, cheia de graça, o Senhor é convosco.
2: É devoção a Maria. É aquilo que explicava anteriormente.
0: Mas agora, diga-me uma coisa. Da mesma forma que a Dona Maria consegue fazer uma interpretação, okay, de um balanço da sua empresa, o que é que esta oração quer dizer? Esta reza.
2: Esta oração quer dizer que se você for devoto de Maria e fazer, cumprir com aquilo que são as regras, tal qual fazem os muçulmanos, você prospera.
0: Tá bem, mas então a Dona Maria não sabe explicar cada palavra, cada frase que está aqui. Ave Maria, cheia de graça. O Senhor é convosco.
2: Cheia de graça porque ela concebeu do Espírito Santo. Primeiro, não existe mulher nenhuma chamada Maria aqui na Terra que concebeu do Espírito Santo. Então ela só por si já é minha percepção, já é cheia de graça. O Senhor é convosco, o Senhor é com ela. Porque, embora ter concebido o Espírito Santo, o Senhor conseguiu dar a ela o Zé, que tornou-se o pai de Jesus. Porém, concebeu o Espírito Santo. Então, o Senhor é com ela. Isso é bíblico, está escrito, isso todos os católicos sabem. Ave Maria, cheia de graça, o Senhor é convosco. Bendita sois vós entre as mulheres. Bendita é o fruto de Deus. Bendita sois vós entre as mulheres, que ela é a única que concebeu o Espírito Santo. Depois de dizer, Ave Maria, cheia de graça, o Senhor é convosco. Bendita sois vós entre as mulheres, bendito é o fruto do vosso ventre, Jesus. Por quê? Porque Jesus é Espírito. É Espírito.
0: Então todos os seus filhos também são Espíritos.
2: É diferente.
0: Por que não?
2: Porque eu não concebi de Espírito Santo.
0: Tu não podes ser uma Ave Maria, não podes ser uma Maria também?
2: Não, eu não concebi de Espírito Santo. Os meus filhos são fruto do pecado.
0: Pecado como, querida? Como, não foi um dia bom.
2: E depois são libertos com o batismo.
0: Não foi um dia nice quando fizeste o filho? Como foi um pecado?
2: Mas é pecado.
0: Ai, querida, ai, my God.
2: Foi pecado.
0: Eu não posso dizer isso. Eu posso dizer isso aos teus filhos. Já. Não vou dizer, filho, tu és fruto do pecado.
2: Todos aqui no mundo somos fruto do pecado. Assim que batizamos e somos libertos. Aí deixa de ser pelo pecado. Torna-se filho de Deus. É assim. Mas eu vinha, só para conversar mais um bocadinho. Já rezei na igreja do Padre Prosperei, quando ainda jovem. E depois entrei para a igreja, depois do casamento, entrei para a igreja do pastor. Na igreja do pastor, sim, tem aquela questão de prosperidade. Igrejas variam. Mas nesta igreja de prosperidade, semeia até aquilo que causou uma estranheza no início, que é semear nos pés do pastor. Que alguém leva o seu dinheiro, quando o pastor está a cultuar, vai ali e coloca o dinheiro no pé do pastor e diz que estou a semear para ter o quê? A prosperidade que tanto almejo. Particularmente não concordo que aquilo seja. Por quê? Porque aquele é da família Mangiati e eu sou da família Tivani, eu sou da família Bila. Eu, como é que eu hei de pegar o meu valor e colocar nos pés, até isso pode abrir um bom debate, como é que eu hei de pegar o meu valor e colocar nos pés do senhor da família Mangiati? Ele depois vai dizer o quê? Juntem-se a mim, vocês bilhões que não têm.
0: Dona Márcia, eu estava aqui a ver uma coisa sobre aquilo que me falou sobre sermos pecadores. Ah, então falhar esse buraco, acertar o buraco, somos pecadores. Que é isso? Como somos pecados? Errar o alvo. Acertar o alvo, tornamos pecadores. Um beijinho para ti também, querida.
2: Obrigada, boa sexta-feira. Obrigada, foi um prazer.
0: Amei, amei, amei. Tchau, tchau. Bem, fiquei aqui com a senhora Bárcia numa conversa muito boa, que somos todos pecadores, ok? Vamos lá curtir aqui uma última música que eu preparei para vocês. Eu vou, até vou fazer o seguinte, eu vou voltar... coisa, eu vou voltar a fazer esse top 3 aqui mais daqui a bocado, né? Aqui para vocês, porque hoje é dia de muita música que eu quero tocar aqui para vocês aqui hoje no show da manhã, né? 87000900 é o número, já sabem, né? Meu nome é Nelson e obrigado a todos que estão aqui a acompanhar o programa nesta manhã de sexta-feira. Sexta-feira é dia da alegria, né? Dia da alegria é o dia em que muita gente está feliz, vai para sexta-feira feliz hoje, né? E eu quero trazer aqui para vocês muita animação e grandes conversas aqui, aqui no show da manhã, né? Bom, vamos despedir-nos aqui do Solteiro Consciência e voltamos daqui a bocado, ok? Para a gente trazer aqui o tempo.
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4: 8 horas.
0: Vamos ficar aqui com a querida Pérola Sincera, né? E voltamos já já, ok? Depois junto a dizer música a seguir dela é Amor, depois Fênix. Três músicas daqui da Pérola, ok? Aqui no nosso programa, né? Vamos trazer aqui esta música da Pérola, né? E eu vou trazer aqui.
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0: Beija Pérola nesta manhã de segunda, de sexta-feira, dia 2 de agosto, aqui na tua Rádio 99 FM. Muito bom dia! Ai, que bom! Eu quando chego a sexta-feira e o meu corpo fica feliz da vida, fica feliz da vida, fica super feliz da vida. Ai, my God! Todos estão aqui ligados ao programa, muito bom dia. Sabem que hoje é dia da feira na Casa da Cultura. Mas pronto, vamos lá aqui ver como é que está o tempo aqui nas nossas cidades, ok? Previsão do tempo, sexta-feira, dia 2 de outubro de 2026, Maputo, Massa 28, Mínima 16, com céu limpo. Cidade de Xaxai, Massa 24, Mínima 19, com céu parcialmente nublado. Maxixe, Massa 27, Mínima 19, com chuvisco leve. Inhambane, Máxima 27, Mínima 19, com chuvisco leve. Beira, Máxima 27, Mínima 17, com aguaceiros moderados. Chimoio, Máxima 25, Mínima 13, com chuvisco moderado. Quilimane, Máxima 26, Mínima 19, com chuvisco leve. Tete, Máxima 28, Mínima 18, com chuvisco leve. Nampula, Máxima 30, Mínima 20, com céu praticamente limpo. Lixinga, Máxima 24, Mínima 16, com céu nublado. Pema, Máxima 30, Mínima 23, com céu predominantemente limpo. São essas temperaturas que nós temos aqui para si. Bom dia, caro ouvinte. Bom dia, bom dia, bom dia. Como é que você está aí? Deixa-me cumprimentar aqui alguns ouvintes aqui. Tenho aqui o Juvencio Manel, bom dia. Sandro Alberto Momado, bom dia, Manelson, bom dia. Música de O Plano Dela, já toquei essa música, O Plano Dela. Juvencio Manuel, eu moro na Nampula. Tenho também aqui o Eddie Fambuane Zeca, vive na província de Nampula, no bairro do Cassori. Ele quer a música do Lembo Nhamiri, voz de camionista. Tenho também o Lúcio Daniel. Diz que eu não estou a cumprir com o programa, estou a fazer o programa sozinho. Não sei o que é isso, estar a fazer o programa sozinho, ok? Aqui é o... Como é que é? Balói, como está? Aqui não é Balói, aqui. Ai, ai, ai. Ele está a fazer confusão. Bom dia, Manel, sou Tele da cidade de Pemba, peço a música da Luki. Ok, vou tocar Luki para ti, ok? Jesse Mungwambi, peço a música da Zagaia. Vamos tocar uma música da Zagaia aqui, ok? Vamos ver o que eu tenho aqui da Zagaia aqui. Vamos lá ver o que eu tenho da Zagaia. Que há muito tempo não toca a Zagaia. Vamos tocar essa música da Zagaia aqui para esta miúda Jessie Mwambe. Bom dia para aqui. Gerson Timóteo, a todos os ouvintes, peço a música de Calema. Agora é a nossa vez, ok? Vou tocar essa música. Ronaldo Januário Zita, bom dia aí. Bom dia aqui é de Chibuto. Tenho aqui Micael Machai. Passei essa saudade a ti e a toda a doença. A melhor rádio do mundo. Peço a música de Calixto Ferreira, Salomé. Tá bem? Vou tocar aqui Salomé do Calixto Ferreira. Muita gente está gostando das músicas do Calixto Ferreira, mas vou tocar essa música para si também. Eu tenho aqui também Amante do Teu Marido, ok, é o meu pedido. E Kelvin também deixou aqui sua opinião sobre a prosperidade e a falta de... ok. Tenho também a San Junga, aqui Abdullah da Beira, dono do programa de animar. Eu quero saber o que é rezar, o que é orar, ok? Bom dia, aqui é Elísio Pinto, peço a música 20 Fingers, Perder a Mulher, ok? Vamos tocar também essa música aqui, Perder a Mulher. Ai, ai, ai, ai, ai, ai, 20 Fingers também, com cada música aqui. Não sei que música é essa aí, de Perder a Mulher, de 20 Fingers. Tenho aqui o Mano Nelson, tudo bem? Peço a música do grego, que Kirishiko Firmes, ok? Tenho também aqui o Ezequiel Mucurula, bom dia. Ali Fernando, bom dia. Chico Said, bom dia. Mauro Francisco, bom dia. Música de Pia Mia com Chris Brown, Tiger. Shido Said, 20 Fingers com Engarrafa, ok? Sou Rumiro Ernesto, obrigado aí, Rumiro Ernesto, obrigado. Aqui é Edma Fernando, olha Luís, com saudades, peço a música Jesus Gama, featuring Salema. Tito Raba, português, eu amo muito essa música. Gil Alberto, sou Gil Alberto, falo de Nampula, peço a música de Jeezy, Irmandade. Bom dia, sou João Ligado de Nampula, Zé Angola, respeito e o lugar, ok. Filomena Maricô é a cena, ok, Nampula é a cena. Moisés Gov, peço a música de Stefania, tipo um beijo, ok. Ela quer um beijo, ok, ele quer um beijo. Um beijo é bom, né? Eu também acho que um beijo é bom. Um beijito. Vai, um beijo. Cães de raça aqui. Jesse Mwambe, para ti essa música.
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2: 8:33.
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0: perguntas aqui. Afinal de contas, o que é prosperar? Afinal de contas, o que é rezar? Afinal de contas, o que é isto? Então, nós vamos dar continuidade aqui a este debate sobre prosperar e rezar. E vamos tentar ver se a gente tem uma conclusão sobre esse assunto aqui. Eu vou atender aqui um ouvinte que quer estar ligar para mim para a gente falar sobre esse assunto aqui. Deixa ela ver se eu consigo atender este ouvinte aqui que está-me a ligar para a gente falar sobre esse assunto, que é muito importante nós chegarmos a uma conclusão sobre este assunto. O número já está disponível, é 87-000-9900. Ouvinte, podem ligar para a gente falar sobre esse assunto aqui no show da manhã, ok? Eu digo assim. Alô, bom dia.
1: Bom dia, mano. Como está?
0: Bom dia, está tudo bem?
1: Está para aguentar.
0: Como é que se chama?
1: Arsen Vinícius.
0: Arsen Vinícius.
1: É Nampula, sim, sim.
0: Arsen Vinícius. Diga lá, seu Arsen Vinícius. Este ouvinte só ligou para dizer o nome dele. Ai, ai, ai, maravilha. Vamos lá ver se a gente consegue ter aqui algum ouvinte em linha para a gente falar sobre esse assunto aqui. Vamos lá ver aqui. Alô, bom dia.
1: Bom dia.
0: Sim, bom dia.
1: Como está?
0: Tudo bem. Vamos lá falar sobre o nosso tema, sobre rezar e prosperar. Você sabe o que é rezar?
1: Não, não, não.
0: Sabe o que é prosperar? Não sabe, né? Bom, ficamos aqui com um ouvinte que não sabe o que é rezar, não sabe o que é prosperar. Rezar e para prosperar. Imagina que você quer prosperar, né? Mas você, quando acorda, cara ouvinte, você consegue olhar e ver em que área você está a prosperar na vida? Alô, bom dia. O ouvinte pode prosperar, ok, na sua vida, ok? Mas para prosperar é preciso você ter algumas ideias e imagens na sua mente. Quais são essas imagens? Alô, bom dia. Bom dia, como é que se chama?
2: Agostinho Sebastião.
0: Diga lá, seu Agostinho Sebastião, deste tema todo. Qual é a sua opinião?
2: Epá, nesse caso, eu prefiro dizer que as muitas pessoas, tipo, acabam muito tempo eles orando, pensando que Deus vai resolver o problema deles. Não pensam, tipo, como é que vai fazer para fazer dinheiro nesse caso. Porque acho que para mim prosperidade é tentar melhorar na área que tu estás.
0: Qual área?
2: Tipo, dependendo do teu trabalho. Prosperação vem de trabalho, não é isso?
0: Não, tu tens de decidir em que área tu queres prosperar. Há várias áreas. Qual é que tu queres prosperar?
2: Por exemplo, eu sou barbeiro. Eu corto cabelo. Então, o que acontece? Esse nosso trabalho, para você convencer mais clientes, tem que inovar. Toda hora inovar, porque as pessoas gostam de coisas novas para o trabalho subir. Por exemplo, antigamente eu trabalhava no salão de duas chapas. Mas é 2016. Mas agora já tenho três salões. Já tenho um salão de mandar condicionado, essas coisas. Estou um pouco avançado. Não estou tipo rico, mas estou um pouco avançado. Mesmo não estando lá. O trabalho anda. Eu até costumo, nas minhas orações, porque eu oro também, vou para a igreja. Mas nas minhas orações, eu nem peço nada a Deus.
0: O que fazes?
2: Sim, eu posso acordar, abro minha janela, venho amanheceu. É para Deus, muito obrigado pela vida.
0: Agradeces?
2: Sim, sou obrigado pela vida. É para... Eu agora estou acordando para trabalhar. Peço que o Senhor abra as portas que eu não consigo abrir, mas eu estou a trabalhar. Eu acredito que vou trabalhar. Abençoa o meu dia, que o universo esteja a meu favor. Então, depois, aí eu acordo, começo a pensar, como é que eu vou fazer? Por exemplo, agora estou num plano de tentar gerir, está a perceber?

0: não mete muito a oração, tipo, ter fé, muito meu conhecimento sobre o meu negócio, porque é a coisa que eu tenho sabedoria da coisa. Então, eu sou assim mesmo, tipo, na minha vida desde vivo, assim. Se eu sou convertido, sim, sigo. Sigo as coisas de Deus, mas assim, de pedir a Deus para me dar dinheiro, para me dar casa. Não, acho que isso não é responsabilidade. A responsabilidade disso é minha responsabilidade. Deus, claro, abençoa, bro, quando ver que esse é um esforçado, né? Ele também é um poderoso. Abençoa quando ver que esse é um esforçado. Mas as pessoas param em casa, tipo, eu vou para a igreja. Quando eu vou para a igreja, Deus vai me dar aquilo, vai me abençoar a esposa, sei lá o que. Até isso é complicado. Já é complicado.
1: Sabes de uma coisa? Eu gostei de falar contigo, Agostinho, porque tu tocas em alguns pontos muito interessantes sobre a verdadeira oração que tem resultado. A verdadeira oração que tem resultado é o agradecimento. O agradecimento é a melhor coisa que tu podes fazer quando tu... E se tu fizeres isso, tipo, constantemente, sentires agradecido por tudo que tu está à tua volta, que tudo está a acontecer contigo, e tu conseguires praticar esse agradecimento, tu vais ver que vais ter muitos... Quer dizer, acho que já até é o que vejo na tua vida. Vejo a tua vida a ter passos.
0: Graças a Deus, sou um jovem muito, com poucos anos, mas graças a Deus que sem pai e mãe, mas cheguei aqui em Maputo em 2016, estou muito avançado, graças a isso.
1: Então,
0: eu tento ligar todos os dias 10, não estou conseguindo, eu sou conseguir. Naquela tema de ativar consciência, tipo, ativar tudo, tipo, esqueci o tema, né? Mas sempre, quando entro em tempo, tipo, quando escuto esse rádio aqui, olha isso aí, a falar de coisa, não tem nada a ver. Outra isso aí de grande, a falhar, mas eu, graças a Deus, penso assim, estou.
1: Bom, vocês viram uma conversa aqui com o Agostinho, que é o Agostinho, ele liga Sebastião, é um barbeiro. Ele falou uma coisa muito interessante sobre a oração e sobre a reza, ok? E ele fala, toca num ponto interessante que ele, na hora, ele quando faz as suas orações, ele faz ele pega no agradecimento e no seu conhecimento. Alô, bom dia.
2: Bom dia.
1: Bom dia, tudo bem?
2: Tô bem.
1: Como é que se chama?
2: Eu sou Abdullahi Hassan.
1: Senhor Abdullahi Hassan.
2: Sim.
1: Então diga lá, sou Abdullahi Hassan.
2: Sim, eu estou acompanhando o programa aí.
1: Sim.
2: Eu nunca quis intervir nos outros programas e esse programa de hoje quero intervir um pouco.
1: Por que nunca quiseste?
2: Não. Esse de hoje acho que tem uma parte que me toca um pouco interessante.
1: Então diga lá, vamos lá ouvir.
2: Sim, existem quase três coisas aí. Estou a ouvir de orar, rezar e prosperar.
1: Ok.
2: Sim, porque se a gente falar de orar, é religião, né? E nós formos também a falar de rezar, podemos considerar como uma tradição. Porque quando falamos de orar, é você se ligar diante ao Senhor, falar diante dele, pedindo diante dele o que você quer. Agora, se nós formos a falar de rezar, podemos considerar como uma tradição, porque rezar é repetir as mesmas palavras várias vezes. Prosperar, todo mundo quer prosperar, e todo mundo ora para prosperar, e todo mundo reza para prosperar, mas são coisas difíceis. Porque tudo que depende é o nosso Senhor. Porque, digo assim, porque eu já tive meus pais, morreram ajoelhando dia após dia, mas nunca prosperaram na vida.
1: Por quê?
2: Eu não sei, mas eles tinham 5 salários por dia, mas nunca prosperaram.
1: Por quê?
2: Não sei. Eu não sei se eles não rezavam para prosperar, não sei.
1: Ok.
2: Mas tenho plena certeza que todo mundo que vai à igreja ou na mesquita tem intenção de querer ver o pão da na mesa de cada dia para poder estar de comer aos seus filhos. Mas nunca isso acontece. E outra coisa, eu fico um pouco confuso nas pessoas que até dormem dentro das igrejas. São os mais vulneráveis. Será que essas suas rezas não chegam diante dele? Isso me deixa um pouco confuso.
1: Vamos lá aqui as suas, os seus pontos aqui, vamos ver um a um. Orar é aquilo que a gente chama-se de orar, eu quero primeiro deixar aqui claro o que é orar. Orar costuma indicar uma conversa livre, espontânea, que tu fazes com Deus, com as tuas próprias palavras. Tu podes, mas a primeira coisa que o ouvinte ligou a bocado, este ouvinte que ligou e falou comigo, chama-se, deixa-me ver o nome dele aqui, Agostinho, ele tocou num ponto importante. Na oração, o agradecimento é a coisa que tem mais força no processo de uma oração para com Deus. A seguir, vem pedir, muitos que gostam de fazer pedidos, outros é louvar, outros é desabafar. Ok? Este é um termo mais comum naquilo que são os evangélicos e nos protestantes. Agora, rezar costuma indicar a recitação de orações como Pai Nosso, como Ave Marias e ter com os usos do terço. Agora, este é o termo mais usado no catolicismo, né? E rezar numa missa. Okay? Agora, repara uma coisa. Quando tu rezas, muita gente, quando está a pegar no Ave Maria, nos salates, nessas coisas, não entende o que é que está ali escrito. Ok? Esse é um dos problemas que faz com que muita gente não saiba o que é rezar. O que é rezar. Porque pegam num Pai Nosso, por exemplo, ou num salato, ok? E só recita aquilo. Mas não faz a mínima ideia do que ali está escrito. Por exemplo, eu quando tu pegas num Pai Nosso, eu digo assim, Abdulai, Pai Nosso que estás no céu, santificado seja o vosso nome. Eu pergunto a ti, o que é que tu entendes por isso?
2: Para dizer que eu não entendo bem a Bíblia.
1: Agora, repara uma coisa. Eu acabei de dizer-te, Pai Nosso que estás no céu, santificado seja o vosso nome. Tu não consegues fazer essa interpretação simples. É como se eu dissesse assim, Abdulai, eu vou dizer uma coisa que tu vais entender, ok? Por exemplo, eu vou dizer uma coisa que tu vais entender. Abdulai, eu para sair daqui de Maputo para Nampula, eu pego num Yango e vou até o aeroporto internacional, apanho o avião da LAM e aterro em Nampula. Entendeste o que eu acabei de dizer?
2: Claro que sim.
1: Mas quando eu digo, Pai Nosso que estás no céu, santificado seja o vosso nome, venha a nós o vosso reino, tu não consegues entender a profundidade dessas palavras. E o que é que faz isso? Ele que faz com que muita gente pegue neste Pai Nosso e repete, ou Ave Maria, ou um salato, ou coisa qualquer, e a vida não acontece porque ele não está a entender o que está a acontecer ali. Ok?
2: Mas, senhor locutor.
1: Sim.
2: Senhor locutor, você acredita que pessoa rezando, ele pode prosperar?
1: É assim, a reza tem uma ferramenta muito importante aqui na prosperidade. Ok? Primeiro tu tens que ter uma intenção daquilo que tu estás a rezar. Primeiro tu tens que ter, para além de teres a intenção, tens que fazer uma ação para aquilo que tu estás a rezar. Então se tu não consegues ter uma intenção com uma ação e um estudo profundo daquilo que você quer, como é que você vai conseguir alcançar aquilo que você quer? Eu rezo porque eu quero que Deus me ajude a ter um terreno. Mas o que é que eu vou fazer para ter esse terreno? Eu vou ter que agir, não é verdade?
2: Sim, agir para poder construir.
1: Para agir, para poder conseguir ter o terreno. Você tem que ter conhecimento, como é que funciona, eu vou ter com quem vai me dar o duato, vou registrar o terreno, que. Se você não tem esse conhecimento, como é que você vai ter o terreno? Muita gente tem as suas casas, os seus terrenos, não tem nenhum papel, nenhum documento. Já entendeu? Agora, é preciso a gente entender que rezar e a prosperidade, você também tem que saber em que área você quer prosperar. Eu quero rezar para prosperar em quê? Muita gente não faz a mínima ideia do porquê que está a rezar. Muita gente não sabe o que é que por prosperidade e não faz a mínima ideia. Só tem vontades, ok? Então,
2: doutor, sim. É assim, acho eu, do jeito que eu estou a ver, né? As nossas igrejas que nós temos hoje em dia, eles ocultam certas coisas para que um crente possa prosperar. Porque eu consigo ver, tendo de uma igreja, quem consegue prosperar somente é o pastor. Mas as suas ovelhas, elas continuam ainda mais vulneráveis. Acho que eles nos ocultam como que um crente pode prosperar. Então, acho que eu posso dizer que existem outras religiões que você estando naquela religião, você prospera de uma forma mais fácil. Por exemplo, eu vou fazer um exemplo da igreja luciferiana. Na igreja luciferiana, apesar que esse nome as pessoas confundem todo, interpretam de uma outra forma, ela é uma igreja. E todo que está lá, ele consegue prosperar de um jeito mais fácil. Por quê?
1: Qual é a igreja?
2: Sim, sim, sim.
1: Qual é a igreja?
2: Igreja Luciferiana.
1: Essa igreja pode referir duas coisas de movimento, né? Que é o luciferanismo, né? É uma corrente espiritual minoritária, né? Que integra a figura de Lúcifer, não como o diabo, mas do cristianismo de tradicional, mas como um símbolo de luz, reconhecimento, livre-arbítrio e busca pela verdade. O problema é que o nome Lúcifer vem do latim e significa portador de luz. E não é uma religião organizada única. Existem diferentes grupos e interpretações de alguns ligados ao satanismo também, né? E esse é que é o problema, né? Também pegaram nesse nome e fizeram, com, por exemplo, o caso da Igreja Luciferiana do Brasil. Temos situações que legal que o tempo está interditado, né? A justiça manteve uma decisão de interditar e vedar a construção, porque apontar que foram feitas sem aprovação. Quer dizer, há muitos problemas nessa igreja. Agora, quando tu perguntas por que eles prosperam, muitos prosperam porque se tu pegas no nome Lúcifer e tu pões como ele como portador da luz, tu muda completamente o teu entendimento desse termo, né? O nome Lúcifer, que vem do latim, portador de luz. Se tu dizes que a verdade vem através da luz, desse portador da luz, tu consegues prosperar. Porquê consegues prosperar? Consegues prosperar porque a luz é que traz, a luz que é Deus, é que traz tudo para nós. É o que nos faz. É o que faz tudo que tu estás a ver à volta. É a luz que faz isso.
2: Ok.
1: Então, quando tu entendes que a luz é que faz tudo, que é energia, e que a energia é informação, que tudo é luz, que tudo é energia, que tudo é informação, quando tu consegues entender esses três que eu estou aqui a acabar de falar, tu vais entender que, afinal de contas, o sucesso da tua vida, a tua prosperidade, depende meramente dessa luz que está contigo aí dentro de ti, que ela indica-te o caminho, mas tu às vezes não queres seguir, ou por medo, autocondenação, por autocrítica, porque foste doutrinado para não crescer. Mas se tu quiseres crescer sozinho, Abdulai, tu vais crescer ou não vais?
2: Como diz?
1: Se tu quiseres crescer, vais crescer ou não vais?
2: Claro que vou crescer.
1: Então depende de quem é o teu crescimento, depende da forma como tu pensas e da forma como tu respeitas essa luz que está contigo e que todos os dias dá-te a força para tu fazer as coisas na vida.
2: Ótimo.
1: Um abraço aí, tá bom?
2: Porque eu fico mais confuso, por exemplo, né? Para mim não faz sentido um pai. Eu sou um pai. Por que que o meu filho, quando pede um pão, ele tem que fazer tantos sacrifícios, rezar, não rezar, até chegar ao ponto de eu não lhe ter o pão? Como pode isso acontecer? Se um filho pede ao pai, o pai logo tem que lhe atender. E eu nunca também vou poder ver o meu filho querendo fazer uma coisa inédita, eu não poder lhe proibir. Mas acontece que eu tenho um pai que deixa o filho fazer uma coisa que nem podia fazer para mais tarde poder lhe julgar. Você acha justo isso? Quando nas nossas religiões? O que dizem os nossos livros?
1: Bom, é assim, com relação a esta questão dos filhos, ok? O papel do pai para com os filhos é lhe dar a melhor educação para que ele consiga sozinho trafegar neste planeta Terra. Os bons valores, a integridade, a razão, o respeito pelos outros. Se tu conseguires trazeres isso para essa criança, uma criança que está alinhada com os princípios daquilo que é o fazer o bem, aquilo que chama-se seguir o caminho de Jesus Cristo, tu vais conseguir ter uma criança sem muitos problemas. Agora, o que acontece é que muitos pais, sim, abandonam os seus filhos em termos daquilo que são os princípios, os valores que a gente deve seguir. Deixam os filhos de qualquer maneira. As crianças estão sem rumo. E o que acontece? Acontece o que estamos a ver aqui.
2: Mas eu te falei de pai, estou a falar do nosso pai celestial, como dizem.
1: Sim, o pai celestial, ele não quer que tu todos os dias estejas a pedir pão a ele. Ele já, caro Abdullahi, quando tu olhas para a tua redor, você já não vê a riqueza dele, que ele deixou para ti?
2: Totalmente, eu consigo ver, mas não tenho como poder pegar isso para dentro da minha casa.
1: Eu vou te explicar uma coisa. Eu comecei este programa a explicar aqui aos ouvintes o seguinte. Se tu não consegues olhar à tua volta e ver as riquezas de Deus, então tu estás realmente com um problema muito sério. Porque repara lá na maravilha que é o mundo. O mundo é uma riqueza. Aí onde tu estás deve haver árvores, fruta, vegetais, plantas, animais, tudo. Ar, sol, chuva, tudo. Mar, rio, peixe, tudo. Agora eu pergunto. Isso não são riquezas?
2: Claro que são riquezas.
1: Agora, tu estás a fazer o quê com essas riquezas todas? Consegues fazer alguma coisa com elas? Tens conhecimento suficiente?
2: Nada. Nenhuma delas consigo explorar.
1: Então, aí é que o teu crescimento. O teu crescimento aí é você entender que das tuas habilidades que tu tens e de tudo que está à tua volta, tu consegues prosperar. Se tu conseguires aplicar alguma coisa que faça sentido na tua vida, tá bom?
2: Ok, tá bom.
1: Um abraço aí, gostei de falar contigo, tá bom?
2: Tá bom.
1: Um abraço.
2: Peço para o senhor locutor repetir esse programa amanhã.
1: Tá bom, amanhã é sábado, só segunda-feira.
2: Ah, ok, tá bom.
1: Tchau, tchau. Um abraço aí para o Abdullahi aí, a Sana aí de Nampula, ok. Bom, vamos aí à música, voltamos já. Livros. Bom, não, o Soltar a Consciência só volta. O Soltar a Consciência só volta na segunda-feira. Então despeço-me aqui de vocês todos. Tchau, tchau, tchau, tchau. 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

0: Brasil. Essa música de Nordino Xambala aqui, Famba Quati.
1: Não estás ouvindo?
0: Famba Quati aqui na tua rádio 99 FM. Ok. Gio. 9 horas e 5 minutos aqui na tua rádio 99 FM. Este é o programa apresentado aqui por mim, Nelson, todos os dias de segunda a sexta-feira, ok? E às noites também faço o Porquê Amamos, onde rimo tanto, ok?
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0: Bom, Abdala, um bom fim de semana para ti, obrigado, quarta-feira estamos juntos aqui, né?
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0: Um abraço aí.

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1: 9 horas e 23 minutos.
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2: Bem, muito bom dia a todos que estão aqui ligados ao programa. Meu nome é Nelson e vamos fazer aqui o Saúde e Bem-Estar. Depois de ter estado com a Betway, vamos fazer juntos aqui esta rubrica de Saúde e Bem-Estar aqui na tua rádio 99 FM, ok? Eu quero dizer a todos que nós estamos a falar de um dos 5 sistemas que o ser humano tem, que é uma proteção do seu DNA. E eu venho a falar aqui com todos sobre isso aqui. Esses dias todos sobre o que é o seu DNA, o seu código genético, ok? Você sabia, caro ouvinte, que você tem um código genético? Você sabia que você tem um código genético? Esse código genético chama-se DNA. E esse DNA encontra-se dentro das suas células. O ouvinte vem me perguntar assim: mas por que que o seu locutor está a falar sobre o DNA? E muita gente vai pesquisar, vai dizer assim: será que eu devo saber do meu DNA? Para que que me serve eu saber disso? A minha avó, a minha tia, os meus antepassados viveram sem conhecer o seu DNA. E a pergunta que eu faço para si é a seguinte: se você pudesse conhecer o código do seu corpo, você não havia de querer ter esse código? De como é que ele é feito? Você não gostaria de ter um CD com o código de como é que você é feito? A fórmula toda, o código genético. Eu quero saber, liguem lá para mim, eu quero saber quantos de vocês gostaria de ter o seu código genético, de como é que é feito, como é que funciona o seu corpo. O número 87000900 é sexta-feira hoje, final do mês, início do mês de outubro. Eu pergunto, você gostaria de ter esse código num CD? Você chegar hoje já não é CD, hoje agora é num flash. Você vai ali e compra um flash drive. Você compra um flash aí da Samsung e você diz assim: senhor, senhor locutor, eu gostaria de ter no meu flash o código do meu corpo. Você gostaria? O seu DNA, eu acho que vocês não fazem a mínima ideia do que eu estou a falar, né? Mas vamos lá, faça lá essa pergunta para mim: qual é a vantagem de eu saber o meu código, o meu código e os danos que eu posso causar no meu código? Bom, como é que eu vou explicar isto? O ser humano, todo ele tem um código genético. Esse código genético chama-se DNA. Ele serve para... é o código do seu corpo, ok? Agora, e os danos nesse código é o que vamos falar hoje. Então, vamos lá, eu vou explicar. Riscos de danos no seu DNA, já que ninguém liga para falar comigo sobre o seu DNA. Vocês só sabem falar comigo sobre Deus, Jesus e coisas, outras coisas sobre DNA, vocês não sabem. Ninguém me liga para falar sobre isso. Infelizmente, pouca gente que está a ouvir o programa tem conhecimento sobre esse assunto que eu estou a falar aqui, mas pronto. Ninguém quer saber sobre isso, ok? Infelizmente, o mundo não é um lugar muito perigoso. Infelizmente, o mundo, aliás, é um lugar muito perigoso para o DNA. Muitos fatores externos representam ameaças porque podem perturbar e afetar o código genético. Eu estou a falar do seu código genético. Embora muitos perigos sejam criados pela indústria, nem todas as ameaças decorrem das ações do homem. Um dos fatores mais prejudiciais do DNA é, na verdade, a radiação ultravioleta, a luz do sol. Lembra-se sempre de aplicar o protetor solar antes de sair de casa? Não, você não se lembra. Vamos ver se temos aqui algum vinte em linha. Alô, bom dia. Sim, bom dia. Quando você saiu de casa, você pôs um protetor solar? Não. Algumas pesquisas mostram que a radiação ultravioleta do sol que penetra na pele é capaz de produzir 100 mil lesões no seu DNA por fora, se nós estivermos desprotegidos. E entrar em casa depois de estar deitado ao sol na praia não significa que o ataque do DNA acabou. Os cientistas na Universidade de Yale mostraram que os danos continuam mesmo depois da exposição ao sol. O pigmento melanina da pele que o deixa bronzeado e absorve a radiação, na verdade, armazena a energia através de um processo chamado quimioexcitação. A energia acumulada é libertada depois de ter estado num ambiente fechado e contínuo a provocar danos no DNA mutante nas células cutâneas durante mais de 3 horas, mesmo que não esteja exposto ao sol, mas a refrescar-se em casa, né? Agora, bronzear-se na praia pode ser prejudicial à saúde, claro, mas há outras formas insidiosas do DNA ser afetado pelo sol. Se já alguma vez esteve sentado no trânsito enquanto ia para o trabalho de manhã, com os raios do sol a entrarem pela janela, a radiação ultravioleta causou danos no seu DNA durante todo o trajeto de carro. Ainda mais invisível é o que acontece quando anda de avião. Um protetor solar sempre que apanha um avião. Não, mas devia. Um estudo de 2005 realizado por investigadores da Universidade da Califórnia, publicado na revista, uma revista aqui, que eu quero trazer aqui, uma revista de JAMA, Dermatology. Ela mostrou que os pilotos que voam apenas 1 hora e 30 mil pés de altitude recebiam uma quantidade de radiação ultravioleta pela janela da cabine que recebiam numa sessão de 20 minutos num salário artificial, né? Num solário artificial. Parece não fazer sentido, mas o clima nublado ainda piora a situação. As nuvens refletem a radiação de cima para o avião, aumentando, né, o risco de DNA e a melanoma para o piloto e para os passageiros. O sol não é a única ameaça à radiação. A radiação prejudicial também emana do chão. Esse processo ocorre sob forma de radon, um gás natural inodoro que entra nas casas pela cave. Diferentes partes da Terra emitem níveis diferentes de radon, mas esse invade as casas e causa danos no DNA. Na realidade, o radon é o principal causa de cancro de pulmão em não fumadores. Se fuma, não devia. O radon que inspira em casa aumenta o risco de cancro do pulmão já causada pelos cigarros. Por si só, o fumo do tabaco é tóxico para o DNA. Estima-se que 4 mil substâncias químicas sejam inaladas no fumo de cigarro, 70 das quais se revelaram carcinógenas, incluindo o benzeno, o arsênico e o formaldeído. Não há nada de recreativo ou relaxante em inalar essas substâncias. Essas provocam inflamação em todo o corpo, mesmo que não seja fumador. A má notícia é que o tabagismo passivo é igualmente prejudicial ao DNA de amigos, familiares, colegas de trabalho e até animais de estimação. Bom, falamos aqui de alguns riscos que afetam o seu DNA. O sol, o tabaco, pior para os pilotos, ok? Bom, são 9 horas e 32 minutos, voltamos já para a gente trazer aqui a última motivação para fecharmos este programa de hoje, sexta-feira, dia 2 de outubro de 2026. Um abraço aí, meu nome é Nelson, até já.
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2: 9 horas e 44 minutos.
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4: Bom, caríssimos ouvintes, estamos aqui no, na motivação desta sexta-feira. Na motivação dessa sexta-feira, eu vou fazer uma motivação dessa sexta-feira bem, bem, bem animada aqui para vocês, com muita velocidade e muita alegria aqui para vocês. Caro ouvinte, vamos lá ver uma coisa. Eu quero que falar sobre segredos da mente milionária. Repara que no segredo da mente milionária há uma das coisas que é um segredo que eu quero trazer aqui, que é que faz parte do arquivo de riqueza número 16, do Harvey Ecker, que ele diz assim: as pessoas ricas agem apesar do medo, e as pessoas de mentalidade pobre deixam-se paralisar pelo medo. A pergunta que eu tenho para si é o seguinte: no processo de manifestação da sua vida, você acaba entendendo que existe uma fórmula para isso. Eu falei sobre essa fórmula ontem, ok? É que existe uma fórmula para você manifestar aquilo que você quer, ok? E imagina que você quer riqueza. Existe uma fórmula para isso. Imagina que você quer trabalhar. Imagina, existe uma fórmula para isso. Eu falei sobre isso, com isso, sobre, aqui no programa, sobre, com, sobre isso. Alô, bom dia. Então, dando continuidade ao tema de ontem, ok? Muita gente, não sei se ficou com a lição estudada sobre o processo da manifestação, que inclui a ação que é a ponte entre o mundo interior e o mundo exterior. Mas se a ação é tão importante, ok, na nossa vida, o que é que nos impede de tomar as medidas que sabemos que precisamos tomar? Ok, vamos lá ver uma coisa. Você decide que quer manifestar alguma coisa, ok? E por que que você não consegue manifestar aquilo que você tem? Eu quero que o Vindo ligue para mim para falar sobre por que que nós, porque quais são as três razões que fazem com que a gente não tome medidas que a gente precisa tomar na vida, ok? Então, eu quero trazer aqui a diferença entre as pessoas de mentalidade pobre e as pessoas que têm pensamento, as pessoas ricas. Onde é que está o problema de elas conseguirem manifestar e as pessoas de mentalidade pobre não conseguirem manifestar? Eu tenho três razões aqui que eu trago aqui para vocês. O número já está disponível para você me responder essa pergunta. No processo da manifestação, de você ser rico, onde é que você encontra os maiores obstáculos no processo do pensamento da manifestação? Uma vez a gente consegue ter aqui algum ouvinte em linha para falar comigo sobre isso. Sim, bom dia.
5: Manoel.
4: Sim, bom dia.
5: Como está?
4: Tudo bem.
5: Graças a Deus. Para tentar, Manoel, não está me dando espaço. Qual é o problema?
4: Não entendi.
5: Eu disse, já se vai um tempo que tento ligar, chama, e mano, Nelson não me atende. Qual é o problema? Acho que fiquei chateado comigo.
4: Quem fala?
5: Fala com o Manuel.
4: Manuel o quê?
5: Manuel João de Nampula.
4: Eu não estou chateado contigo. Por que às vezes está chateado?
5: Da outra vez por ter chamado de Mano Anselmo. Acho que ficou chateado.
4: Eu não. Não fiquei, não. Não fiquei chateado de nada, mas nem fico chateado com isso.
5: Está dentro da segunda. Só para dar a Gresham aí, né, um citado ao programa. Uma das coisas mesmo que faz com que a pessoa de mentalidade pobre continue pobre mesmo é pensar em querer fazer, ou melhor, é pensar, querer, mas não agir.
4: Porquê? Não age porquê?
5: Como diz?
4: Muitas pessoas não agem porquê?
5: Muitas vezes é por conta de não ter.
4: Não, não é nada disso.
5: Não entendi?
4: Não é por causa de não ter, não. O processo de manifestação na vida, na tua vida, para você querer ter qualquer coisa na vida, é um processo que você tem que seguir na tua mente, Manuel. Quando você quer alguma coisa, você pensa, não é isso?
5: Penso, sim.
4: Então, quando você pensa, imagina que você pensa que quero uma moto. Ok? Está a me ouvir? Sim, você pensa que era uma, porque você pensa que era uma moto, não é? Depois você, dependendo de como é que você foi educado, você diz assim: eu agora vou rezar para Deus me dar a moto. Então você senta, você reza ou você ora. Você reza, faz Pai Nosso, ou você ora, diz: ah, porque eu estou a pedir, ok? Não sei qual é o caminho que você gosta, ou que você usa sempre. Depois daí, de querer essa moto, você diz assim: ok, o que é que eu vou fazer no processo de manifestação do pensamento, da manifestação da moto? Você tem um sentimento. Muita gente não tem sentimento depois de orar e rezar. Quando eu digo que não tem sentimento, é o seguinte: muita gente não tem o sentimento de estar a curtir aquela moto. Uma TVS ou uma... Essas motas aí, agora são umas motas feias que existem aí. Não gosto dessas motas. Para mim as motas são Yamaha, Honda. Essas são motas boas. Mas pronto, há umas marcas aí que andam aí na cidade agora. Umas marcas aí chinesas ou quê? Ou indianas ou quê? Se tu não tens o sentimento de ter aquela moto, tu não vais agir. Ok? Tu falaste da ação. Ação, a pessoa tem que agir para fazer o coisa. Mas quando tu tens sentimento, a ação vem. E tu vais perguntar: mas a ação vem como? A ação, tu dizes: yeah, o que é que eu vou fazer para eu comprar uma moto? Ok? E tu disseste: ah, não, as pessoas não agem porque não têm nada. Aí está o grande problema. Você, quando quer manifestar alguma coisa, você tem que estudar o que você quer. E para você estudar como você quer, você tem que perceber qual é o caminho que eu vou levar para eu conseguir, com meu Deus, com as minhas habilidades, com meu conhecimento, fazer com que eu consiga ter aquela coisa. Um caminho é roubar, mas eu não é o caminho que eu estou a dizer. Um caminho é comprar a moto. Um caminho é alguém te doar a moto. Um caminho é você ganhar a moto. Ok? Existem vários caminhos para isso. Ok? Então, o que é que acontece? Mas nesse processo de você dizer que eu vou atrás da moto que eu quero, é a pergunta que eu trago para aqui. Aonde que também muita gente falha, para além de não ter o sentimento de ter a moto, aonde que as pessoas falham para além de dizer que não tenho? Ok? Uma não tem sentimento. Depois de decidir, ok, eu quero mesmo a moto, falha porque diz que, ah, eu sou pobre, ok? Não tenho nada. Esse é outro pensamento que tu tens, que trouxeste aqui, da razão para as pessoas dizerem isso.
5: Agora já entendi. Isso quer dizer, se eu vou lá meter sentimento, eu vou meter, claramente que o sentimento vai ser amor. E se vou meter lá o amor naquilo que eu vou conquistar, claramente que vou colocar lá, em primeiro lugar, Deus. Se eu vou colocar lá Deus, claramente que eu vou conquistar aquilo. Mas como eu dizia antes, que eu não vou conquistar aquilo sem mesmo agir. Porque eu digo assim, né, no meu pensamento, aquele que não colocou, por exemplo, Deus em primeiro lugar, saiu, traçou seu programa, seu plano, que eu vou fazer assim, assim, assim. Na cabeça dele, aquilo está certo, aquilo que ele vai fazer com que conquiste a moto ou o carro, tanto faz o objetivo dele. Mas se ele faz um plano certeiro para ele, e faz aquilo e consegue, e vens tu, horas, reza, estás todos os domingos na missa e tudo mais, mas só simplesmente rezar e ficar separado. Claramente que aquilo que você rezou para ter, não vai ter, porque você não agiu. Já imaginou você, o outro não chegou de orar, mas traçou um bom plano. Que eu devo conquistar aquilo. Não colocou lá Deus em primeiro lugar, mas vou conquistar aquilo. E simplesmente ele vai e conquista. E tu que estás aí parado, tu simplesmente ajoelhas e horas e não vais agir, estás com a bunda sentada na cadeira.
4: Repara uma coisa, no processo do pensamento da riqueza, o Deus já não está envolvido no processo, porque você já começou a pensar na tua intenção, ok? Você já disse, eu quero uma moto, ok? A reza já está lá atrás, já rezei, já orei, ok? Agora eu estou na fase de eu querer aquela coisa. Ok, vamos focar agora naquilo que eu quero. Você mete sentimento para você ter aquilo. Você vai manifestar aquilo. Eu tenho sentimento, estou a ver eu andar naquela moto. Depois vou passar para a ação. Ok? Muita gente não age. É o que eu estou a dizer. Muita gente não age porque não tem sentimento. Ele ora. Não tem sentimento de que é possível aquela moto estar na minha casa, na minha garagem, no meu quarto. Não imagina a moto dormir com ele, nem nada. E depois não age. Agora, a segunda coisa que também faz com que as pessoas não ajam, depois, mesmo depois de não ter sentimento, é uma coisa que eu quero trazer aqui para vocês hoje, que é uma diferença entre o rico e a pessoa de mentalidade pobre, que é o medo. O medo trava as pessoas de alcançarem o processo da manifestação. Ter medo de arriscar, ter medo de avançar no processo de atingir aquilo que ele quer. O grande erro da maioria das pessoas comete é esperar que a sensação de medo diminua ou desapareça para que comecem a agir. Em geral, eu se tiver muito dinheiro, vai dar problema na minha vida, ok? Vamos roubar, ok? Está imaginando esse pensamento?
5: Sim, estou imaginando.
4: Então, muita gente não age por causa do medo, da autocondenação, da autocrítica. O que vão dizer os meus vizinhos se eu tiver uma moto aqui em casa, não é? A dúvida também é outra coisa. O medo, a dúvida e a preocupação faz com que as pessoas não caminhem para a manifestação daquilo que querem. Então, a pessoa orou, rezou, tem a intenção de ter uma coisa, não tem sentimento, a ação não veio. O que é que acontece? Não tem resultados. Mas quando ele quando pensa e ele sente, ele começa a agir, começa a arranjar as fórmulas todas para ele conseguir, ele não tem medo, ele não tem dúvida, não tem preocupação, a manifestação acontece. Tá bom?
5: Nesse momento, quer dizer, você coloca ali a ação e, quer dizer, já fez todo o plano de que eu vou fazer aquilo, se eu vou fazer chapa para possibilitar a moto, tem que fazer chapa. É o momento que você age e depois age, já tem um programa de que eu devo fazer uma poupança de dinheiro, por exemplo, se eu...
4: Exatamente, poupar, trabalhar, exatamente.
5: Mas... aí, por exemplo, o que eu percebo na explicação do Mano Nelson é de que eu vou lá ter um receio. Por exemplo, a única forma de eu ir lá conseguir ter a moto, trabalhar para conseguir a moto, a minha forma de trabalhar vai ser lá como sendo cobrador ou motorista, ou tanto fazer aquilo que eu vou fazer. Mas se eu tiver medo de dizer que vou lá na estrada, as pessoas, os vizinhos vão me ver que eu estou a trabalhar como cobrador. É aí onde vê o medo, o receio, a vergonha de dizer que eu estou a trabalhar como cobrador para conquistar aquilo que é que eu quero. Então, conforme a explicação do Mano Anselmo, quer dizer que eu não posso ter vergonha ou receio daquilo que eu faço, tenho que tirar mesmo aquele medo de dizer que eu vou lá conquistar o que eu quero. Não importa o que o mundo vai dizer, se eu quero conquistar aquilo, é porque eu devo conquistar e eu vou conseguir conquistar. Eu acho que basicamente isso que Mano Anselmo quer dizer.
4: Um abraço aí, tá bom?
5: Tá obrigado.
4: Tchau. Bom, ficamos aqui com o caríssimo Manel João e vamos fechar aqui o programa, né? Obrigado aí para todos ficarem nessa rubrica de motivação. Tchau, tchau.
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4: É exatamente isso. Parabéns a todos os aniversariantes que fazem anos hoje aqui, nesta sexta-feira, dia 2 de outubro. Um grande abraço para vocês. Eu já vou para o fim de semana. Ai, ai, ai. Eu vou para o fim de semana, vou dançar. Felicidades para todos que estão aqui ligados. Obrigado pela vossa companhia, ok? Um beijinho grande, um abraço forte. E olha, cuidem-se, tá bom? Espero que tenham entendido o processo da manifestação para terem tudo o que querem na vida. Um abraço, tchau, tchau.

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2: Tereza Semede, ou simplesmente Chakaze, é o seu nome artístico, uma das figuras mais multifacetadas da cena cultural moçambicana. O seu percurso inclui prêmios como Artista Revelação e Melhor Voz Nungoma Moçambique e Melhor Canção pela Rádio 99 FM, com um estilo que funde o pop e o soul. Com influências tradicionais moçambicanas, Chakaze já partilhou palcos com artistas como Zahara, Nonsebo, Aniano Tamel, Yolanda Kakana e Deltino Guerreiro. Chakaze é também autora do livro Ser Artista no País do Panza, onde reflete sobre os desafios de ser mulher e artista em Moçambique, abordando temas como o machismo cultural na indústria musical e o ciclo de sobrevivência a que muitos artistas estão sujeitos. Nesta última quinta-feira, dia 1 de outubro, a cantora, compositora, atriz e ativista moçambicana Chakaze protagonizou um live session com um espetáculo multidisciplinar intitulado Só Elas em Palco. A produção cruzou a música, a poesia e a dança e assume-se como um manifesto de celebração, representatividade e valorização do talento feminino nas artes. Nesta segunda edição, o palco foi ocupado exclusivamente por mulheres, onde cada artista trouxe consigo a sua própria trajetória e linguagem. E não podemos deixar de lado que isto também representa a emancipação da mulher na cultura moçambicana. A segunda edição deste ano contou com um elenco de excelência que reuniu algumas das vozes e presenças mais marcantes da cena artística moçambicana: Rukan Rossi, Kátia Tembe, Juliana de Souza, Vânia Oscar e Wilma Williamo. Vamos agora ouvir o depoimento de alguns artistas que também se fizeram a este grande evento Só Elas em Palco com Chakaze. Nordine, em poucas palavras, o que é que representou este espetáculo para ti em relação à própria Chakaze como artista? Este projeto Só Elas, o que representou para ti?
3: Bom, primeiro quero parabenizar a Chakaze. Foi uma festa muito bonita. Isso, como o próprio conceito diz, só elas, e tema, né?
0: Isso.
3: Mostra que as mulheres são cada vez mais fortes na cultura, na música, no mundo da música. E uma banda só composta por mulheres retrata muita coisa importante. Mostra que as mulheres não apenas cantam como aquilo que já habituamos. Elas também podem tocar vários instrumentos. E eu acho que é uma oportunidade muito, muito boa também para incentivar as outras mulheres a seguirem por este caminho.
0: Certo.
3: Acho que cada vez mais teremos mulheres a tocar instrumentos, baixo, bateria.
0: Sim,
3: é muito importante este movimento.
0: Certo. Hoje a Casa recebeu uma homenagem por parte da Casa de Moçambique em Portugal.
3: Uau, parabéns. É um sinal claro de que a música, a cultura moçambicana está a chegar além fronteiras, né? Portugal é Europa, então se ela foi homenageada na Europa, significa que estamos cada vez mais presentes no mundo. Então, está de parabéns e que isso continue a crescer cada vez mais. Queremos ouvir o mundo a cantar a Chichangana.
0: Sizekel, boa noite. Diga-nos, diga a Rádio 99 FM, estás aqui, vens assistir o concerto da Tchakaze, é só elas de Tchakaze. O que tens a dizer no geral sobre este evento e também em relação à própria artista Tchakaze?
4: Dizer que a Tchakaze é uma das melhores artistas que nos apareceu nos últimos tempos. Ela vem com um projeto que já está há mais de um ano, se não estou em erro, e sempre tem sido um sucesso. Ela nunca deixa a desejar, é que eu estou sempre a dizer, não deixa a desejar. A Tchakaze traz-nos sempre alegria, traz-nos sempre muita energia em palco. E para mim foi vibrante poder estar aqui, poder assistir esse espetáculo, poder me deliciar desta obra-prima que ela trouxe hoje. Então, ela está de parabéns e eu desejo que ela tenha muitas outras oportunidades para que esse evento corra muito bem e possa atingir a várias pessoas que precisam, porque só elas em palco significa fica força, significa união de toda a mulher moçambicana. Então, isso já é muito, é de agradecer.
2: De Manissa, como está?
5: Saudações e saudar a audiência que nos acompanha e dizer que estou muito, muito bem, logo depois de ter terminado o concerto Só Elas da Tchakaze.
2: Exato. O que tem a dizer de forma resumida em relação a este evento e em relação à própria artista Tchakaze?
5: Parabenizar a Tchakaze por esta belíssima iniciativa em que ela traz só elas, as mulheres, né? Para cantarem, para tocarem os instrumentos. Tem baterista, percussionista, guitarrista, teclista, tem todos os instrumentos, né? E é raro a gente ver isso acontecer aqui no nosso país. É uma forma de empoderar as mulheres na área da música, né? Dizer que o concerto foi muito, muito bom, muito bem organizado, muito bem dirigido. E ela e as convidadas fizeram festa. Foi uma verdadeira festa de música moçambicana. É possível nós fazermos grandes concertos só com música moçambicana. Não teve aqui cantores de fora, né? Juliana de Souza é moçambicana, Rucan Rose é moçambicana. Tem uma cantora que saiu do Fama Show também, muito boa. E há uma outra que eu estive lá da Beira. Todas estiveram muito bem. E os temas da Tchakaze também. Foi uma verdadeira festa. Todos vibramos.
2: A Casa de Moçambique também se fez presente neste evento para homenagear esta cantora, compositora, atriz, ativista social e também escritora moçambicana, para homenageá-la pelo seu trabalho na cultura moçambicana.
0: Boa noite, estamos aqui com a representante da Casa de Moçambique em Portugal, que também está neste grande evento. O que tem a dizer em relação a esta homenagem? Por que esta homenagem à Tchakaze? E o que é que a Casa de Moçambique já agora tem feito em Portugal em prol dos artistas moçambicanos?
6: Olha, meu caro Lima, primeiro obrigado por este momento de emoção que começou lá dentro, para a Tchakaze, e vem cá para fora com a sua entrevista. Dizer o porquê desta homenagem. Esta homenagem representa para nós a glorificação de uma cantora ou artista que começou de baixo e foi crescendo com humildade a chegar a este apogeu. E a homenagem nós só fazemos a gente, a pessoas que realmente têm um lado humano e tem um lado que contribui com o encargo para a sociedade moçambicana. E a Tchakaze tem esse lado dela de contribuir com este impacto social para a educação, porque cantar, fazer poemas, também educar, não é? E ela tem este papel muito forte, educando o povo e as suas gentes. Depois, há outra coisa muito importante que ela fez. Ela deixou de usufruir, de pensar no lado financeiro, para partilhar aquilo que é a vivência dela com os seus fãs, com o público, com as gerações novas que vieram aqui beber um novo pensamento, uma nova interação com uma cantora que está a fazer o seu caminho. Está a fazer a segunda edição do evento, com muitas dificuldades. Isto não é desistir, isto é resistência. Ela está a resistir e está educada a todos nós. Até eu, emocionalmente, fiquei emocionado, porque é a primeira vez que vejo a senhora cantar. E gostaria de ver ela cantar. E o que é que a Casa de Moçambique faz na diáspora para os músicos? Quer dizer que o Edu já esteve em Moçambique. Em Portugal, os Guruane também já estiveram em Portugal. Há outros cantores que já estiveram em Portugal com o nosso apoio. E a Tchakaze e outras que nós achamos que podem contribuir também para a evolução da música moçambicana na diáspora, podemos levar A Chacaza pode ser uma delas, 2027, como outros muitos podem ser para o ano. Outro deles, como o Jebi Cavell, com quem falei hoje. Há músicas que eu gosto pessoalmente e que os membros da direção da Casa do Civil gostam, tanto a comunidade moçambicana gosta. Vamos pensar nisso, 2027, que ela fez uma coisa lindíssima. Ofereceu aquilo que é dela a partilhar. Sabe, isso é divino. Nem toda a gente tem essa capacidade de o fazer. E ela hoje transformou todos nós, inclusive a mim. Fiquei transformado por aquilo, primeiro pelo convite de Portugal, lembrou-se de nós. Segundo, por aquilo que ela fez em palco. Terceiro, pelos convidados que trouxe. Dizer que aqui a Vilma é uma das cantoras que em Portugal teria sucesso, canta em português e o ritmo que eu gostei. E a outra que cantou estilo reggae também em Portugal teria sucesso. Mas nós precisamos de uma coisa, promover a música moçambicana no exterior. E aqui entra o Ministério da Cultura, aqui entra o Governo, para que possa também ajudar estes músicos a lançarem-se, como faz Cabo Verde, pelas como faz Angola. Nós precisamos disso. E precisamos de vocês, jornalistas, das rádios, muita música moçambicana, muita música moçambicana. Façam isso que o Portugal está a fazer isso.
0: Muito obrigado. E que assim continue sendo o trabalho da Casa de Moçambique em Portugal, trazendo artistas e elevando ainda mais a nossa cultura.
6: Obrigado a vocês pela oportunidade que dão à Casa de Moçambique para falar um pouco de nós como Casa de Moçambique. E esta noite foi dela, foi sua, enquanto jornalista também.
0: Chacaz, primeiramente parabéns por este evento, esta segunda edição. O que tens a dizer, primeiramente, o que tu sentiste nesta edição? Faz alguma comparação à edição anterior e como é que te sentes em relação ao dia de hoje?
7: Eu acho que a edição deste ano deu-me a sensação de que quem não foi no ano passado ficou tipo, ih, perdi, então, dessa vez quero ir lá. E isso dá-me a sensação de que o próximo ano será melhor ainda. Então estou feliz e agradecida a todos, significa que o projeto está a crescer, está a ser abraçado e estamos juntos.
0: Sentiste o calor do público? Sentiste que o público reconhece e conhece as tuas músicas?
7: Ah, sim, graças a Deus pude sentir isso. Pareciam pessoas que vivem, né, comigo na minha casa, pareciam estarem a vir comigo na minha casa. É a melhor sensação. Nós nunca sabemos o que vamos encontrar do outro lado quando vamos ao palco. Mesmo com anos de experiência, sempre dá aquela ansiedade, aquela, não vou dizer nervosismo, mas nunca sabes o que estará do outro lado. Mas quando entras e vejas a casa cheia, as pessoas a aplaudirem-te ainda do outro lado do camarim, a chamarem teu nome, é mesmo uma sensação de muito alívio e agradecimento, é algo muito bom.
0: Como é que te sentes em relação a este reconhecimento da Casa de Moçambique em Portugal, esta homenagem que te foi feita?
7: Bom, eu acho que é para além de dizer que estou feliz por isso, é de grande responsabilidade, porque significa que em algum lugar alguém com talento vai olhar para mim e acreditar que sou uma possível fonte, motivação, inspiração para Moçambique, Portugal, para tirar talentos de Moçambique a Portugal, permitir dar palco a essas pessoas para brilhar. Então, estou feliz e agradecido à Casa de Moçambique pela homenagem e vamos fazer aquilo que é a nossa missão, que é trabalhar e trazer arte feminina.
0: Para terminar, previsão da terceira edição?
7: Bom, a ideia é sempre mantermos para o mês de outubro. O que eu não poderei dizer é onde será, mas em algum lugar será. Nada nem ninguém nos vai travar.
0: Juliana de Souza, Juliana de Souza, dentro do projeto, só elas, além de apresentar, também cantou,
8: sim,
0: e vibrou.
8: Sim.
0: Como é que tu te sentes nesta segunda edição, ao lado da Chacaze e um grupo feminino, este evento em si? O que tens a dizer?
8: É um privilégio, é a realização de um sonho, principalmente dela. Eu fico muito feliz por ela, não só por este leque todo de mulheres bastante talentosas que juntam-se a este projeto. É toda a sociedade em geral, o público que cá veio, as pessoas que apoiaram, seja ela coletivas, singulares. É a realização de um sonho. Quando a gente vê uma mulher que pensa em algo, sente e consegue transbordar, consegue tirar o que ela sente e pensa para fora e é acolhida, não há melhor realização que essa.
0: Para além de ser já MC, foste também uma das cantoras que,
8: sim,
0: fez o público vibrar. Como é que tu te sentiste nesse momento? Em algum momento disseste ou deixaste de perceber que não imaginavas que as pessoas conheciam a tua música?
8: Sim, sim, sim.
0: E a partir do momento que sentiste essa vibração toda, o que tens a dizer em relação a isso?
8: Ah, foi uma descoberta para mim. É um mimo compreender que as pessoas estão aceitando o que nós vamos informando a elas. A nossa arte não só tem este valor emocional, mas vai ganhando um valor comercial. E no valor emocional nós ficamos numa caixa cheia de dores, de traumas, de rejeição, negação, autonegação também. E quando saio, começa a ter este olhar comercial, populista ou de recepção por parte das pessoas. Não é melhor que isso. Eu fiquei surpresa, mas também muito feliz.
2: Só Elas em Palco contou com grandes nomes como Rucan Rossi, Katia Tembe, Juliana de Souza, Vânia Oscar e Wilma Williamo. E não só, um elenco da banda composto apenas por mulheres também deu o seu grande show. Tivemos uma artista, uma mulher, na bateria e ela fez um enorme show.
9: Olá a todos, chamo Jennifer, como disse aqui. E foi uma experiência muito boa, dizer que é uma diferença para o nosso país, nesse caso. E trabalhar ao lado de uma mulher como Chacaz é gratificante, na verdade estou sem palavras, porque é algo muito extraordinário, dizendo que por sermos mulheres ao palco, nós somos uma caixinha de surpresa para o mundo.
2: Certo, e praticamente tu acabaste sendo o segundo centro da atenção no dia de hoje. Ninguém imaginava uma mulher na bateria e dar o show que tu deste. Como é que tu te sentiste quando o público começou a vibrar enquanto tu dominavas a bateria?
9: Primeiramente eu senti sem jeito, sim, isso acontece, e me senti muito honrada. Porque quando tu fazes algo que tu gostas e outra pessoa está no mesmo ritmo que tu, é uma alegria. Dá aquela força de dar continuidade a trabalhar, a se esforçar mais para poder dar mais surpresas para o público, né? Então, hoje foi um dia que eu também não esperava. Não esperava mesmo. Foi um dia muito maravilhoso na minha vida e marcante.
2: E para terminar, uma palavra para os nossos ouvintes da Rádio 99 FM.
9: E primeiramente, obrigada a todos, obrigada pela entrevista, obrigada por tudo, obrigada por acompanharem o trabalho de Só Elas, Chacaz, e espero que estejam na terceira edição.
2: Muito obrigado a todos os ouvintes da Rádio 99 FM por estarem atentos, e a 99 FM está de mãos dadas com a cultura moçambicana. Forte abraço a todos.
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1: 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No capítulo 33 do livro de Jó, somos informados de que Deus fala ao homem de duas maneiras, mas o homem não as percebe. Diz-se, em um sonho, em uma visão da noite. Quando o sono profundo cai sobre os homens enquanto eles dormem em suas camas, ele abre os olhos dos homens e sela suas instruções. Diga isso a um psiquiatra, e porque ele separa o sonhador de Deus, ele lhe dirá que todos os sonhos vêm do próprio sonhador e não de Deus. Mas eu lhe digo, o nome eterno de Deus é Eu Sou. E se eu perguntasse quem está a sonhar o sonho, o indivíduo não diria Eu Sou? E não somos informados de que esse é o nome de Deus para todo sempre? Você não pode separar o sonhador de Deus, e todos os sonhos procedem dele. Alguns são simples e não precisam de interpretação, enquanto outros são revelados de uma linguagem simbólica e precisam de um intérprete. Como nos conta a história de José, sua verdadeira identidade se revela quando ele olha no rosto de quem sonhou e vê que está perturbado, pois, diz, as interpretações não pertencem a Deus. Conte-me o seu sonho. Então ele interpretou o sonho do copeiro, do padeiro, até do próprio faraó. E todos aconteceram exatamente como ele havia dito. Agora, se apenas Deus pode interpretar um sonho, por que contar a José? Porque ele é uma personificação de Deus. Seu nome foi mudado de José, que significa salvação, para Josué, que significa Jeová é a salvação. Agora, em 1954, acordei de um sonho ao ouvir estas palavras. Você não se move ao acordar mais do que se move na cama durante o sono. É tudo um movimento da mente. A intensidade é determinada pela força do vórtice você cria, o que é como um redemoinho com um centro de perfeita quietude. Você só acredita que está a se mover quando está acordado. Como pensa que se move durante o sono? Bem, eu sou um ser racional e a razão não poderia aceitar essa afirmação, mas eu a anotei e coloquei na minha Bíblia para aguardar mais revelações. Os psiquiatras diriam que essa mensagem veio de mim mesmo. Não vou negar isso, mas sei que veio de uma profundidade de meu próprio ser e que minha mente racional não alcança. Hoje, nossos três astronautas voltaram de uma viagem de 500 milhas. Você e eu viemos esta noite em nossos carros e ao longo de minha vida, viajei todo o mundo em navios e aviões. E como Blake, em meus sonhos, eu viajei por uma terra de homens, uma terra de homens e mulheres também. E eu vi e vi coisas terríveis que os errantes da Terra Fria nunca conheceram. Todos nós já viajamos, mas sei o que ouvi e escrevi. Sei que viajei em meus sonhos, mas sei que não saí fisicamente do meu quarto, pois quando acordei pela manhã, ainda estava na cama em que adormeci. Então eu pergunto a você, este estado de vigília não é mais do que um sonho? Existe um sonhador nas profundezas do meu ser que vê esse mundo como um sonho, assim como eu que, tendo ido um pouco mais para baixo no sonho à noite, acordei para descobrir que não saí da minha cama ao amanhecer? Paulo nos diz que nascemos de novo por meio de ressurreição de Jesus Cristo de entre os mortos. Lembro-me daquela noite, pois me senti acordado de um sono muito profundo, sentindo uma vibração que, embora centrada em minha cabeça, parecia vir de fora. Então acordei dentro do sepulcro, o crânio, em que estava enterrado para sair e encontrar todo o simbolismo do mistério cristão que me cerca. Eu vi o bebê envolto em panos e as três testemunhas do acontecimento. Embora invisível, como eu era espírito, as testemunhas falavam de mim como o pai da criança, o sinal de que meu Salvador nasceu, cumprindo a Escritura. Este será um sinal para você. Você encontrará uma criança envolta em panos, deitada em uma manjedoura. Naquela noite, acordei de um nível muito mais profundo do meu ser para encontrar o simbolismo do meu despertar do sonho da vida. Assim como dia após dia, acordo do sonho da noite. Então, será que a revelação que eu vi em 1954 é literalmente verdadeira? A razão o questiona, a razão duvida disso e a razão o rejeita. Portanto, se a visão for verdadeira, então a razão está rejeitando Jesus Cristo, pois Jesus se define como o verdadeiro, dizendo: eu sou a verdade. Se a revelação é verdadeira e a razão a rejeita, não é a razão Satanás o duvidando de um? Esta afirmação pode ser provada logicamente. Sua verdade deve ser experimentada. Eu tinha esquecido completamente até que descobri meu bilhete hoje, enquanto procurava na Bíblia o meu intérprete. E lá estava o bilhete que escrevi no dia 28 de novembro de 1954. Você não se move acordando mais do que se move em sua cama no sono. É tudo o movimento da mente. A intensidade é determinada pela força do vórtice que você cria, que é como um redemoinho de um centro de perfeita quietude. Você só acredita que está se movendo quando está acordado, como você pensa que se move durante o sono. A Escritura fala de duas eras: esta era de trevas e decadência, e aquela era de luz e vida eterna. Esta era é de movimento e violência, turbulência e tempestade, pois o sonhador nos homens está profundamente adormecido e não sabe que é Deus. No Salmo 44, entretanto, ele é instado a despertar. Por que estás dormindo, Senhor? Desperta, não nos rejeites para sempre. Enquanto ocupa seu sonho, Deus tem a sensação de viagem, movimento e violência. Mas quando ele acorda, ele se encontrará no sepulcro, o crânio do homem, onde deliberadamente se deitou para dormir e foi enterrado. Deus se crucificou na cruz do homem e está a sonhar este sonho de vida para que o homem se torne Deus. Agora quero esclarecer alguns pontos. No livro de João, esta declaração é feita: a sua voz você nunca ouviu, a sua forma você nunca viu, nem a sua palavra permanece em você, porque você não acredita naquele que ele enviou. Muitos de vocês aceitaram completamente o fato de que fui enviado. Você acredita em mim quando eu digo que estive na presença do Senhor ressuscitado, que me abraçou e eu me tornei um com. Tendo sido incorporado ao corpo de amor, Deus Todo-Poderoso me enviou para contar minha história. Tendo aceitado minhas palavras, muitos de vocês tiveram uma experiência sexual comigo em visão e interpretaram isso como uma experiência física neste nível. Mas não é, pois este é um mundo de sombras. Sua aceitação trouxe esta união, mas eu, o orador, estou totalmente inconsciente disso. A verdadeira história de Cristo que eu lhe trouxe agora se tornou viva em você. Irá explodir com o tempo e sua experiência com as Escrituras será idêntica à minha. Os homens que aceitaram completamente minhas palavras não terão um ato sexual, mas um abraço, vestindo o corpo do Senhor ressuscitado, que é amor infinito e com quem agora sou um. Você verá meu rosto. Você será solicitado a nomear a maior coisa do mundo e, como se divinamente inspirado, você citará as palavras de Paulo, dizendo: fé, esperança e amor. Estes três, mas o maior destes é o amor. Eu vou te abraçar e você vai se confundir com o único corpo do Senhor ressuscitado, e aquele que está unido com o Senhor se torna um espírito com ele. Todos esses são símbolos, dizendo-lhe que, tendo acreditado naquele que ele enviou, você ouvirá sua voz e verá sua forma, pois sua palavra agora habita em você. É uma ruptura completa com o passado, como nos disse nas primeiras palavras que o Senhor ressuscitado proferiu no livro de Marcos: arrependam-se e creiam no Evangelho. O Evangelho são as boas novas de que o homem não está perdido. Essa escritura não é história secular, mas história divina. que foi tramada e planeada antes de sairmos do Pai e virmos ao mundo para entrar em nossa própria criação e desempenhar todos os papéis. É Deus quem desperta em você. Um homem contendo tudo caiu na adversidade, como nos diz no Salmo 82. Eu digo, vocês são deuses, filhos do Altíssimo, todos vocês. No entanto, vocês morrerão como homens e cairão como um só homem, ó príncipes. Eu citei a versão padrão revisada na configuração marginal, que é a verdadeira tradução do hebraico. São necessários todos os filhos que caíram para formar Deus o Pai. Então, estamos reunidos um por um naquele mesmo corpo que caiu na humanidade. E da humanidade, Deus se extrai individualmente porque somos todos únicos. Ninguém pode ser duplicado ou perdido, porque Deus está enterrado em todos e Deus está se redimindo. Hoje eu assisti ao emocionante pouso dos astronautas que viajaram para a Lua e voltaram. Então reli o que havia escrito em 1954. Você não se move ao acordar mais do que na cama durante o sono. Agora a razão não poderia aceitar essa afirmação. Eu vi os astronautas voltando. Temos um registro de sua jornada de 500 mil de milhas, mas eles não se moveram. Bem, devo confessar que viajei em meus sonhos, como tendo certeza de que você fez. No entanto, sempre acordamos em nossa cama pela manhã, não é? Poderia haver um sonhador muito mais profundo do que aquele que está a sonhar neste aparente estado de vigília. E quando ele acorda do sonho da vida, ele não olharia para isso como você olha para o sonho da vida? Sei que quando acordei por dentro, percebi que estive ali por incontáveis séculos, sonhando com violência, amor, ódio, concupiscência e dor, sonhando que tudo fosse real, exatamente como em qualquer sonho. Acordei para descobrir que havia estado naquele crânio por séculos, sonhando que era um homem caminhando pela terra, morrendo, sendo restaurado à vida para morrer novamente. Continue a fazer isso até que aquele momento em que acordei no Gólgota, a sepultura onde fui sepultado no início dos tempos. Esse é meu calvário. Parece que estou a mudar para cá. Eu me levanto e faço a barba de manhã, tomo banho, como me esforço para ganhar um dólar para pagar o aluguer e faço todo tipo de coisa. No entanto, é tudo um sonho como um propósito. Deus se limitou ao limite da contratação e opacidade chamado homem e começou a sonhar com a existência deste mundo. Agora, acreditando ser você, você pode sonhar sonhos nobres ou ignóbeis. Exorto-o a ter sonhos nobres, porque quando você sabe que é o sonhador, pode realizar todos os seus sonhos. Um sonho é um estado muito fluido. Sabendo o que você quer sonhar, traga seu círculo íntimo de amigos antes de sua mente e permita que eles vejam você como você quer ser visto. Quando você estiver convencido de que isso agora é um fato, relaxe no período de gestão da visão. Existe um intervalo de tempo entre a gravidez e o nascimento. Tendo visto as expressões de seus rostos e ouvido o som de suas vozes, quebre o encanto e espere que essa fecundação aconteça no mundo dos sonhos, enquanto você vive no mundo de César, aguardando sua chegada. Eu disse a você que a história de Jesus Cristo se desdobrou dentro de mim. O que compartilhei com você esta noite não está registrado nas Escrituras. Mas no último versículo do capítulo 21 de João, ele faz uma declaração. Muitas outras coisas que Jesus fez que não estão registradas aqui. Se cada uma delas fosse escrita, o próprio mundo não poderia conter os livros. Não houve necessidade de registrar as palavras que me foram reveladas. Então, ele se encaixa com o último versículo do epílogo de João. Pois João termina no versículo 20 e o 21 é o epílogo. Todas essas coisas aconteceram e muito mais, mas somente estas foram registradas para que você possa acreditar. Obrigado por compartilhar suas visões comigo. pois elas estão me mostrando que você aceitou completamente a história como eu a contei. Eu compartilhei com você a verdadeira história de Jesus Cristo. Ao longo dos séculos, cracas se acumularam ao redor do navio. Os homens, no interesse de suas próprias doutrinas, acrescentam coisas às Escrituras, apesar da advertência para não acrescentar ou tirar das palavras das profecias da Bíblia. Os homens têm acrescentado para apoiar suas próprias tradições e convicções. Quando o texto original foi escrito, aquele que teve a visão simplesmente o registrou. Ele não entendeu, mas escreveu, como eu, sabendo que uma revelação maior viria. Não consegui entender o que ouvi em 1954, mas em 1959 eu sabia a sua verdade, pois acordei de um sonho profundo e descobri que não estava na minha cama, mas sim no meu crânio e completamente sozinho. Saí do meu crânio para encontrar o bebê envolto em panos e as testemunhas do meu evento. Vendo o bebê, eles testemunharam um sinal do meu nascimento espiritual, mas não puderam me ver como nascido do Espírito. Eu sou Espírito, enquanto eles, ainda não nascidos do Espírito, são carne. Eu não tive um bebezinho. A criança é apenas um sinal de que Deus nasceu. Tendo gerado a si mesmo, ele produz aquilo que enterrou na humanidade. Pois Deus está se redimindo, pois só há Deus no universo. A Bíblia não tem nada a ver com a moral que os púlpitos ensinam. Não faz nenhuma tentativa de mudar o mundo, pois é uma escola. Você não transforma uma sala de aula em uma casa. Esta é uma escola de escuridão educada, onde viajamos em direção à luz. A Escritura não tenta mudar as coisas, antes exorta todos a dar a César as coisas que são de César. Tentar fazer deste mundo um lugarzinho agradável e doce no qual todos sejam felizes e tenham o suficiente para comer e beber é bom, mas isso não tem nada a ver com o mistério de Cristo. Se não houvesse luta, nenhum esforço seria feito para despertar do sonho da vida. Em vez disso, o adormecido cairia no sono mais profundo. Então deixe-os marchar, dizendo ao mundo como se tornar bons e gentis. É tudo absurdo, pois enquanto o homem usar a vestimenta do animal, ele deve expressá-la, tirando de si o coração e a mente do amor. Deus tomou sobre si o corpo, o coração e a mente do animal, como nos disse no capítulo 4 de Daniel. Este é um mundo animal, mas enquanto neste mundo de violência, Jesus Cristo acorda para descobrir que era apenas um sonho. Se não fosse Jesus Cristo em você, você não conseguiria respirar, pois o seu próprio sopro é a vida dele. Chegará o dia em que você acordará para saber que isso é verdade. Para Davi, a soma total de todas as experiências que você teve em seu sonho de ser homem estará diante de você e o chamará de pai. Então você cumprirá o Salmo 89 sabendo: achei Davi, ele chamou a mim. Tu és meu pai e a rocha da minha salvação. Tendo desempenhado todos os papéis do homem, a humanidade fundida em uma única juventude revela sua divindade. Como pai, você saberá que seu filho sempre fez a sua vontade, pois tudo terás encontrado em Davi, o filho de José. Eu sou aquele que fez toda a tua vontade. Você, o pai, sonhou e você, o filho, tocou todas as partes e quando a peça acaba, você acorda para sair do Gólgota, para nascer do alto. Pedro nos diz: nós nascemos de novo pela ressurreição de Jesus Cristo de entre os mortos. Enquanto o mundo o adora como alguém que vem de fora, você o encontrará surgindo de dentro, não como outro, mas como seu próprio ser, o sonhador da vida. O grande poeta Shelley viu isso claramente quando disse: ele despertou do sonho da vida. Somos nós que, perdidos em visões tempestuosas, mantemos com fantasmas uma contenda inútil. É isso que o mundo está fazendo. lutando contra fantasmas autocriados. O mundo é empurrado para você e você está em conflito consigo mesmo até o dia em que um vento sobrenatural o domina e você desperta em seu crânio com um desejo intenso de sair. Como seu conhecimento inato, você empurrará a base de seu crânio e algo se moverá. Então você sairá assim como uma criança sai do ventre de uma mulher. Mas desta vez, você está a nascer, mas não de baixo, mas de cima, do crânio do seu ser. A palavra Anotin é traduzido como de cima. Quando Pilatos disse: "Você sabe que tenho o poder de crucificá-lo ou o poder de libertá-lo", o Senhor ressuscitado respondeu: "Você não tem poder sobre mim, a menos que seja dado de cima." Aqui está a mesma palavra, Anotin. O poder de matar ou tornar vivo vem de dentro. Tudo está ocorrendo de dentro. Tendo caído em um sono profundo, você é o Senhor Jesus Cristo sonhando o sonho da vida. E porque só existe um ser, todos vão despertar como Jesus. Pois tudo o mais vai despertar e deixar apenas Jesus. E ninguém pode dizer que Jesus é o Senhor excepto pelo vento santo. Quando aquele vento o possui, você desperta dentro de si mesmo. Só então você saberá que é o Senhor Jesus Cristo. Agora, vamos para o silêncio.

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0: 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Um enigma. Esta noite chamarei isso de um enigma, pois toda mente criativa se levanta para o desafio de um enigma. Ora, um enigma é definido no dicionário como um objeto ou pessoa imperial, algo que é difícil de entender. É também uma peneira para separar o joio do trigo ou uma questão intrigante. Agora eu pergunto a você, e quem é o maior dos grandes da Terra e que nunca nasceu mortal ou viveu? Como você e eu entendemos o termo neste mundo secular? Eu poderia usar o plural e dizer eles que nunca nasceram mortais, mas esta noite vou me limitar ao maior dos grandes da Terra. Aquele que é adorado por todos, para mim, ele é Jesus Cristo. Acho que você vai concordar comigo quando digo que não escolheu o ambiente em que se encontrou ao nascer, mas você se ajustou rapidamente e tudo o que encontrou aqui nesta seção de espaço, tempo, os hábitos, as salas de aula, a religião e a doutrina. Isso é verdade para todos no mundo. Se fossem honestos consigo mesmos, todos admitiriam que não escolheram seu ambiente, mas simplesmente lá se encontraram. Deus, o Pai, colocou você nesta era particular, pois é a mais adequada para o trabalho que Ele está a fazer em você. Ele o fez de boa vontade, preparado para aceitar todas as consequências desse mundo confuso de seres com todos os seus emaranhados e enigmas. Ele fez isso em Jesus Cristo em você, pois Cristo é o poder de Deus e sua sabedoria enterrados em todos nós. Agora, voltemos às Escrituras. Lemos no 6º capítulo de Isaías que o Senhor Deus cegou seus olhos e endureceu seus corações para que não se convertessem e fossem salvos. Então, quando alguém acorda por causa da longa jornada que fez e as Escrituras se cumprem nele e ele as conta, poucos aceitarão sua mensagem e acreditarão nele. A maioria irá rejeitá-lo, pois verão apenas sua forma mortal no mundo dos homens. Eles conhecerão seu pai e sua mãe, sua irmã e seus irmãos. Mas quando ele lhes conta exatamente como tudo se desenrola e eles não conseguem acreditar, sua história é completamente desconsiderada. Mas aqueles que ouvem e creem experimentarão as Escrituras. Eles também contarão suas experiências, mas ainda assim será negado pela massa, porque ele cegou seus olhos e endureceu seus corações para que eles não vissem com seus olhos e percebessem com seus corações se voltassem e fossem salvos. Agora, você não acredita que eu estou no Pai e o Pai em mim? Que as palavras que eu falo não são minhas palavras, mas as palavras daquele que me enviou? Acredite que estou no Pai e o Pai em mim. Pois, em verdade, vos digo que vós também fareis a obra que fiz, e obras ainda maiores do que estas. Se não acreditais em mim, acredite por causa das próprias obras. Deus, o Pai, não está do lado de fora. Eu estou no Pai e o Pai está em mim. Se você virar, você o verá, e tornando-se o que você vê, desaparecerá de vista. Tudo o que você vê agora, que parece tão real diante de seu rosto, é apenas uma sombra tornada real pelo mundo. Isso eu sei por experiência própria. Há um rapaz na cidade de Nova York que leva meu nome. Ele agora tem cerca de 15 anos. Antes de nascer, ele estava diante de mim em visão e eu senti que era seu pai. Parecendo ter cerca de 4 anos, ele me disse que seu nome era Neville Mark. Quando perguntei a ele quando viria, ele disse dia 10 de novembro. Agora era setembro. Na manhã seguinte disse a minha esposa que um menino viria até nós no dia 10 de novembro. Bem, ela admitiu que acreditava em milagres e em mim, mas sabia que não estava grávida. Independentemente disso, eu disse a ela que ele viria de qualquer maneira. Uma amiga minha que esperava seu filho em dezembro queria uma menina, pois ela já tinha um menino. Eu disse a ela, se o seu filho nascer no dia 10 de novembro e for um menino, o nome dele é Neville Mark. Ela concordou, embora tivesse certeza de que a criança nasceria em dezembro. Mas quando o dia 10 de novembro chegou, Neville Mark nasceu. Há cerca de 5 anos, enquanto os visitantes da cidade de Nova York, o rapaz entrou, se aproximou de mim e disse, sabe Neville, sinto que se pudesse me virar, veria quem realmente sou. Eu sei, estou a usar uma máscara e mal posso esperar para morrer. Porque então vou me virar e ver minha verdadeira identidade. Sua mãe era uma menina muito pobre que se casou com a riqueza e qualquer coisa relativa à morte a assustava. A ideia de perder seus diamantes, sua casa e todos os seus bens a assustava de morte. Então ela ficou chateada quando a criança falou sobre a morte. Sem dúvida, tendo crescido nesse ítem, a atenção do menino foi desviada. Mas foi isso que ele me disse há 5 anos. Agora deixa-me contar minha própria experiência. Enquanto estava deitado na cama do meu lado esquerdo, senti uma força vinda de mim, da minha cabeça, mas perto dela, entrar nela. A força era tão poderosa que eu queria me virar e ver quem a estava aplicando. Senti como se alguma pessoa, não uma força impessoal, mas alguém estivesse a fazer isso. Embora meu corpo estivesse tão vivo como está agora, a força na base do meu crânio era tão intensa que eu não conseguia me virar. Se eu não tivesse me virado naquele dia, teria visto o ser que sou e teria desaparecido instantaneamente deste mundo. Então, ele cegou seus olhos, endureceu seus corações para que não visse com os seus olhos e percebesse com os seus corações e se convertessem e fossem salvos. Essas mesmas palavras são usadas no sentido grego para o filho pródigo que recobrou o juízo e mudou. Lembrando-se do pai, voltou-se e foi para casa receber a grande túnica, o anel, o bezerro cevado e os sapatos para seus pés. Você e eu fomos cegos propositalmente pelo pai em nós. Nossos corações foram endurecidos pelo pai em nós. Portanto, as palavras são verdadeiras e quando chegar ao fim, dirá: Pai, perdoa-lhes porque não sabem o que fazem. Deus, o Pai, usa os tiranos do mundo para fins além dos seus. Cada pessoa no mundo é apenas uma máscara que Deus, Pai, usa enquanto desempenha esse papel. O homem vê e julga a máscara, mas o ocupante, ele não vê, pois seus olhos foram cegados e seu coração endurecido. Deus está a desempenhar cada parte com base no ambiente em que foi colocado. Não por sua própria escolha, pois fomos submetidos à futilidade. Não por vontade própria, mas pela vontade daquele que nos sujeita na esperança. E não podemos voltar até que seu objetivo predeterminado seja alcançado. É quando chegamos ao final da jornada e passamos pela série de eventos que chamamos de história de Jesus Cristo, momento em que Cristo se forma em você. Cristo não é e nunca foi uma pessoa mortal. Aqueles que acreditam que ele nasceu do ventre de uma mulher não têm ouvidos para ouvir e entender quando lhes é dito quem Cristo realmente é ou quem o Pai realmente é. Para eles, quem me vê, vê o Pai. É um enigma que não pode ser entendido. Mas quando a soma total de todas as experiências do homem se transforma em um jovem e que o chama de pai, o enigma está resolvido. Davi é aquele que vê você e, portanto, vê o pai. No entanto, ele também, como o maior dos grandes da terra, não teve nascimento mortal. Chamados de Abraão, Isaac, Jacó e Jesus Cristo, você e eu. Vestido como estamos com essas vestes mortais, tornamos seu drama vivo, pois é o Pai sozinho que está a desempenhar todas as partes, desejando tomar para si todas as consequências dessa experiência horrível em Cristo. Deus Pai pensa que Cristo é outro além daquele que o enviou, mas quem me vê, vê aquele que me enviou, eis que somos um. o Todo em mim me enviou para me vestir com esta vestimenta de carne. Você vê, ele me colocou na pequena ilha de Barbados em 1905, com muitos irmãos e em um ambiente limitado e sem formação social, intelectual ou financeira. Então, como fui peneirado antes de 1905? A peneira era o enigma, separar os grãos de trigo. Não pude suportar o ambiente em que fui introduzido e senti inquietação de um menino para continuar a minha busca. Meu único castigo corporal notável neste mundo foi pela Bíblia. Em resposta à pergunta do meu mestre escola, eu disse: pegue sua cama e ande. Quando ele me pediu minha Bíblia, eu não pude mostrar. Ele teve a permissão para me bater. Fui espancado nas nádegas aos pés por causa da Bíblia. Mas toda a minha vida tendo estado inquieto pela palavra de Deus, cruzei todo o oceano em minha busca e entrei no teatro, tudo em preparação para estar diante de vocês e contar minhas experiências. Sei, por exemplo, que se um homem pudesse se virar, seus olhos não seriam mais cegos ou seu coração endurecido, pois ele veria que ele, o próprio ser que o enviou ao mundo, são um. Você e seu pai são um. Você viria o Filho unigênito de Deus como um ser radiante, o único Deus, e se viria como realmente é. Agora somos ensinados que todos os que são batizados em Cristo se revestiram de Cristo e todos são um em Jesus Cristo. Isso é verdade, pois quando você o encontra, você é batizado. Aquele que é o amor infinito enviou você para este mundo de horror, onde você mata e é assassinado, estupra e é estuprado, mutila e é mutilado. E quando você tiver experimentado tudo, você se transformará e tudo está perdoado. Então você retornará ao seu lar eterno, mais brilhante, porque criou aquele que vestia. Você deve ser perfeito como o seu Pai no céu é perfeito. No momento em que você se transforma, você é perfeito, pois você é o Pai. Vestido com seu corpo de perfeição, os cegos veem, os surdos ouvem, os mudos gritam de alegria, pois tudo o que você vê se torna perfeito. Eu sei, pois é o fim da minha jornada. Portanto, eu digo a você: tenha bom ânimo. Não importa o que você tenha passado, o que você ainda possa ter que passar ou o que você está a passar agora. Um dia você será batizado em Jesus Cristo. Você se virará e, vendo-o, você será incorporado por seu ser. Ser batizado é estar completamente coberto de fluido. Não significa água, porque o Messias é Cristo e o Messias é a placenta, aquele que é ungido com óleo. Existe um fluido vivo, água viva, que você atravessa para se fundir, assim como uma gota de água se funde com o oceano. No entanto, sua identidade ou individualidade nunca é perdida. Todos são um e todos seremos batizados nesse um. Todos se revestirão do Senhor, o que significa simplesmente viver como mover-se para a vestimenta e fluir com ela. As últimas palavras de Cristo no livro de Lucas são: fica na cidade até que sejas impregnado do poder do alto. O poder é Cristo, sabedoria é Cristo e imbuir é vestir. Em outras palavras, espere até que eu tenha vestido você comigo mesmo. E naquele dia você dirá literalmente: eu estou em Cristo e Cristo está em mim. Acredite em mim quando digo que estou no Pai e o Pai está em mim. Se você não pode acreditar nisso, então acredite pelas próprias obras. Pois, em verdade vos digo, as obras que eu faço, vocês as farão. E maiores do que estas, vocês as farão, porque vou para o Pai, saí do Pai e vim ao mundo. De novo estou deixando o mundo, voltando para o Pai. Todo o drama das Escrituras se desenrola em nós, e não tem nada a ver com nenhum ser que nasceu mortal. Cristo é você, que é a sua esperança de glória. Nasce de dentro e não anda pela terra, como você que nasceu do ventre de uma mulher. Então, quem é o Cristo? Este, o enigma dos enigmas. é questionado em todas as Escrituras. No livro de Provérbios é feita a pergunta: quem estabeleceu todos os confins da terra? Qual é o seu nome e qual o nome de seu filho? Certamente você sabe. Quem estabeleceu os confins da terra? O Pai dos pais, de amor infinito, cujo filho é Davi. É Ele quem estabeleceu todos os confins da terra e os sustenta de dentro de você. Você é o servo sofredor dEle, que é Ele mesmo. O capítulo 53 de Isaías, chamado O Último dos Servos Sofredores de Deus, começa: quem acreditou em nossa pregação? E a quem foi revelado o braço do Senhor? Meu braço foi revelado, foi totalmente revelado perante aqueles que estão a ser preparados para contar a história. Então conto o que aconteceu comigo. Mas quem vai acreditar? Este poder que deve ser revelado em você não é uma demonstração mundana, mas para o desdobramento de sua divindade. Depois que seu braço foi revelado, quando você deixa este mundo, você é um à destra do Pai, pois você é Davi, sua destra. Deus Pai se desdobra em você, pois não há nada além de Deus. Não Deus e você, apenas Deus. Você vai descobrir a diversidade na unidade, bem como a unidade na diversidade. Para, ouça, ó Israel, o Senhor nosso Deus é o único Senhor. Aqui está a unidade composta, uma feita de outras. Diversidade da unidade, assim como unidade. Eu sou na morte diversidade. Eu moro neles e eles moram em mim e nós somos um. Assim como estou no Pai, o Pai está em mim. Eu sou plural e você plural, está em mim singular. Aqui está a diversidade na unidade. Eu olho para mim mesmo e vejo meu mundo sendo expulso. Agora posso ver a diversidade na unidade. Como tudo dentro de mim, tudo o que vejo, embora apareça do lado de fora, está dentro de mim, é minha própria maravilhosa imaginação humana, da qual este mundo da mortalidade é apenas uma sombra. Posso dizer-lhe: está determinado o que os últimos farão e como o farão. Tendo-se separado, todos estão se movendo em direção ao evento final. Não estou a dizer isso para bajular vocês que acompanham as minhas reuniões, porque vindo ou não, isso não faz diferença no meu estilo de vida. Não estou mais interessado nas coisas deste mundo ou em brilhar entre as sombras, pois sei que o maior dos grandes nunca andou na terra e nunca nasceu mortal. Não tenho nenhum desejo de estabelecer algo aqui para as sombras para dizer o quão maravilhoso eu sou. Não, todos nós estamos a caminhar para o fim inevitável, para virar o filho pródigo e ser abençoado pelo Pai, tornando-se assim o Pai. E nesse dia você pode perdoar a todos, sabendo que eles não sabem o que fazem. Acredite em mim, cada palavra da Escritura é verdadeira, pois eu já experimentei isso, mas não é história secular, é história da salvação. Eu ouvi Ben Gurion outro dia no Meet the Press. Ele é um velho de 80 anos, que ainda vê o mundo como um livro de história e não tem a menor ideia sobre as Escrituras. Oh, ele pode citá-lo de capa a capa, mas não está sozinho. A empregada da minha irmã pode citar a Bíblia do início ao fim, mas ela não sabe nada sobre a vida. Ben Gurion cita a Bíblia lindamente, mas ele não tem o menor conceito de quem o Abraão realmente é, ou Isaac, ou Moisés, ou Jacó, ou qualquer um desses que nunca nasceram mortais. Eles são estados espirituais eternos pelos quais todos os homens passam, começando pelo estado de Abraão, o amigo, o companheiro do Pai, e que está sepultado com ele, sussurra em seu ouvido e conta a história da redenção. Ele diz que você está escravo enquanto usar a vestimenta da morte. Então, ele o levará a ter muito, muito mais do que você tinha antes de entrar, pois o poder de Deus e sua sabedoria serão aumentados em razão desse desafio que Deus coloca sobre si mesmo. Então, no final, você se virará e se verá como o maior infinito, se fundirá e se tornará em como o Pai Eterno. Todos se voltarão para o Pai e entrarão nesta maravilhosa unidade de Cristo. Portanto, aqui está a diversidade e ainda assim,

é um mortal. Ele nunca andou na terra, excepto dentro de você. Mas levantando-se de dentro, você experimenta tudo o que foi dito sobre Jesus nas Escrituras, decifrando assim o enigma de Cristo. O Velho Testamento é o enigma. E quando Cristo desperta dentro de você, ele decifra o enigma. Então, quando você contar sobre este enigma sem enigma, aqueles que ouvirem irão julgá-los pelos padrões humanos sem saber que a visão ocorreu antes de você vir ao mundo. Fui peneirado há muito tempo. Agora sei que vim a este mundo para ser movido em Cristo. Não estava satisfeito com o ambiente em que fui colocado no meu nascimento mortal e fiquei inquieto, sabendo que estava destinado a crescer em algo diferente. Então comecei minha busca para desvendar completamente o Cristo em mim. E agora estou a contar a história. Eu conto o melhor que posso, mas sei que apenas alguns ouvirão com fé. A massa vai rejeitá-lo. Haverá quem ouvirá e acreditará, mas terá medo de reações da sociedade e, portanto, ficará em silêncio. Isso é dito no 12º capítulo de João, onde é dito que muitos ouvirão e crerão, mas por medo dos fariseus não o confessarão para não serem expulsos da sinagoga. A sinagoga do mundo antigo ainda está conosco hoje. Em todas as denominações de igrejas onde qualquer coisa que discorde de seu conceito tradicional de secular é excomungado. Hoje, o atual Papa está a pedir para que Lutero seja trazido de volta ao redil. Ele foi excomungado 100 anos atrás e agora eles querem trazê-lo de volta. Você já ouviu tal absurdo? Não é Alice do País das Maravilhas? Como você pode perdoar um homem que morreu há 100 anos? Eu lhe digo, perdoa-os porque eles não sabem o que fazem. E isso vale para o Papa, até aquele que engraxa os seus sapatos e pensa que é abençoado porque tem permissão para fazer isso. Deixe Cristo despertar em você e um dia você se virá e encontrará alegria em seu retorno. Fui enviado à presença de Cristo ressuscitado. Eu não me virei. Se eu tivesse me virado, não estaria aqui. Fui enviado à sua presença para responder à pergunta que me foi feita, para depois ser incorporado ao seu corpo, a fim de completar a viagem. A qualquer momento entre agora e minha partida deste mundo, posso me virar e, quando o fizer, você lerá o obituário de Neville. Minha jornada está chegando ao fim. Eu lutei o bom voo. Eu terminei a corrida. Isso eu sei por experiência própria. Esta noite espero ter sido capaz de decifrar o enigma, pois o maior enigma do mundo está em Jesus Cristo, aquele que é a sua maravilhosa imaginação humana. Agora vamos para o silêncio.

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